0: endereços de sites ilegais. Também é possível anexar documentos, imagens e outros arquivos.
1: A denúncia também pode ser registrada de forma anônima. Nesse caso, a pessoa não recebe protocolo nem pode acompanhar o andamento da manifestação.
0: No próximo domingo, milhões de brasileiros vão às urnas para escolher seus representantes no Executivo e no Legislativo.
1: Para garantir o fluxo no trânsito e garantir que todos consigam chegar aos locais de votação, a Polícia Rodoviária Federal estará de prontidão.
0: O trabalho nas ruas será feito de forma integrada com outros órgãos de segurança.
2: Garantir o livre deslocamento dos eleitores até os pontos de votação, manter a segurança e evitar imprevistos a quem vai votar. A Polícia Rodoviária Federal já está trabalhando para isso desde antes das eleições. E o trabalho inclui a integração com outras instituições, tribunais regionais eleitorais, forças de segurança e instituições públicas vão atuar em conjunto no período eleitoral para definir a mobilização em cada local. A diretora de operações da PRF, Nádia Zilotti, explica que todo o efetivo estará disponível nos dias de votação.
3: Para este próximo domingo estaremos com todo o efetivo disponível e, além disso, nós temos a publicação de normativos que garantem a fluidez, a segurança viária para o cidadão por meio da restrição de veículos muito longos ou então que estejam transportando cargas muito pesadas.
2: A restrição de tráfego para veículos pesados vale para os dias 4 e 25 de outubro, primeiro e segundo turnos, e a Polícia Rodoviária Federal orienta que os eleitores se planejem antes de ir votar. Além de se certificar de que está com o título de eleitor em mãos, é importante buscar informações sobre o trajeto até os locais de votação. E a diretora de operações faz um alerta também para quem vai pegar a estrada.
3: Observe as normas de trânsito, utilize o cinto de segurança, peça para os demais usuários do veículo também utilizarem o cinto, não fale ao celular, observe os limites de velocidade. Essa e tantas outras normas de trânsito são essenciais, indispensáveis para que você consiga sair da sua residência e retornar em segurança.
2: A PRF mantém o atendimento à população nas unidades operacionais dos 26 estados e do Distrito Federal e pelo telefone 191. Reportagem Luciana Colares de Holanda.
1: E as Forças Armadas também vão apoiar a Justiça Eleitoral para que a votação e a apuração ocorram com segurança nas eleições.
0: A atuação mobiliza mais de 26 mil militares de regiões isoladas da Amazônia a grandes centros urbanos.
1: O Brasil vai sediar a Copa do Mundo Feminina de Futebol em 2027 e os preparativos para o evento já começaram.
0: Para receber profissionais de outros países que atuarão em atividades relacionadas à competição, o Ministério da Justiça e Segurança Pública publicou regras específicas para autorização de residência temporária de imigrantes que vão trabalhar no Mundial.
1: O diretor do Departamento de Migrações do Ministério da Justiça, Vitor Sempel, reforça que a autorização não é definitiva e os pedidos poderão ser analisados em até 10 dias úteis.
4: Essa portaria, ela só regulamenta o caso da autorização de residência temporária, até o encerramento do evento ou até 6 meses após o encerramento do evento. Essa portaria, ela cria quase como um fast track, né? Um procedimento acelerado aqui, né? Então, são 10 dias úteis, uma vez protocolado o processo, que o Ministério da Justiça e Segurança Pública tem para analisar aquele pedido.
0: Os pedidos deverão ser feitos pelo Sistema de Gestão e Controle de Imigração no endereço migrante.mj.gov.br.
1: Mais chuvas no sul e estiagem no centro-oeste e norte do país.
0: É o que o fenômeno El Niño deve provocar no Brasil nos meses de outubro, novembro e dezembro deste ano, de acordo com um boletim divulgado pelo INMET, o Instituto Nacional de Meteorologia.
5: O fenômeno climático El Niño deve ganhar força entre outubro e dezembro, período que marca a transição da primavera para o verão. A meteorologista do INMET, Instituto Nacional de Meteorologia, Tamara Parente, explica que se a previsão se confirmar nos próximos meses, o fenômeno deve atingir intensidade muito forte e poderá ser o mais intenso registrado desde 1950.
6: A gente trabalha, né, como uma previsão, mas é certo que o Goiânia pelo menos será na categoria forte, podendo chegar até dezembro na escala muito forte, que seria ali a última escala de intensidade do El Niño.
5: O cenário previsto para o país é marcado por contrastes. A região sul tende a registrar chuvas acima da média, que pode causar enchentes, alagamentos e deslizamentos de terra. Já as áreas do centro e do norte do país podem enfrentar períodos mais secos, com aumento do risco de incêndios. As temperaturas também devem permanecer acima do normal em grande parte do território brasileiro. O ministro da Pesca e Aquicultura, Edipo Araújo, alerta que o El Niño também pode alterar os níveis de chuvas das regiões norte e sul do país e, consequentemente, impactar nas atividades dos trabalhadores que dependem da pesca.
7: Temos uma sala de crise do governo federal com um olhar transversal aos diferentes segmentos econômicos e sociais que envolve o público que irá sentir os efeitos do El Niño este ano. Teve um efeito moderado para alto que deve impactar e contrair muito o ambiente aquático, o que vai impactar diretamente a atividade pesqueira.
5: O El Niño é caracterizado pelo aquecimento anormal e persistente da superfície do Oceano Pacífico na região da linha do Equador. Durante o fenômeno, que normalmente começa a se formar no segundo semestre do ano, as águas ficam pelo menos 0,5 graus Celsius acima da média por um período de no mínimo 6 meses. A Defesa Civil Nacional possui um serviço de alerta sobre riscos de desastre natural. Para receber informações sobre a região onde você está, é só enviar um SMS para 4199 com o número do CEP ou pelo WhatsApp 61-2034-4611. Reportagem Gabriela Noronha.
1: E como o fenômeno climático El Niño pode atingir o agro? Para responder essa questão, o Ministério da Agricultura e Pecuária lançou hoje uma página oficial com informações e orientações sobre o El Niño e seus possíveis impactos na agricultura e na pecuária brasileira.
0: A página pode ser encontrada no site do Ministério da Agricultura, em gov.br/agricultura.
1: E pescadores e pescadoras de todo o país têm até o dia 31 de dezembro para enviar o relatório anual de exercício da atividade pesqueira, o REAP, de 2021 a 2025.
0: O REAP é uma forma de comprovar o exercício do trabalho. Também contribui para manter a licença de pesca ativa no Registro Geral da Atividade Pesqueira, requisito para o seguro defeso.
1: Para deixar tudo regularizado, vá na plataforma Pesque Brasil, do Ministério da Pesca e Aquicultura.
0: Lá informe o que realmente pescou e comercializou, sem deixar informações de fora. Se não tiver pescado em algum período, informe essa situação no relatório.
1: A diretora do Departamento de Registro e Monitoramento da Pesca e Aquicultura, Elielma Ribeiro Borsen, fala da importância do preenchimento do relatório.
8: Para manter seu RGP ativo junto ao MPA, é necessário que você envie o relatório de exercício de sua atividade, o REAP, que pode ser enviado mensalmente ou ao final de cada ano. Fique atentos para não perder o prazo de envio e preencha corretamente com todos os dados de sua pescaria, com todos os dados que são solicitados. Essa informação fortalece as políticas públicas da pesca no país, garantindo a visibilidade dessa importante atividade econômica.
0: O contato com a natureza e a educação ambiental ganha um reforço na legislação brasileira.
1: O chamado ECA Ambiental amplia esses direitos para crianças e adolescentes, enquanto uma nova política orienta as escolas sobre educação ambiental e mudanças climáticas.
0: Confira na reportagem de Pablo Mundim.
9: Brincar ao ar livre, ter contato com a natureza e aprender a cuidar do meio ambiente. Esses direitos agora estão expressamente previstos na legislação brasileira para crianças e adolescentes. A nova lei, conhecida como ECA Ambiental, amplia o estatuto da criança e do adolescente e estabelece diretrizes para garantir o acesso a ambientes saudáveis, como praças, parques e áreas verdes. E a escola tem um papel importante nesse processo. A lei incentiva a educação baseada na natureza e a adaptação dos espaços escolares para ampliar essas experiências. E a partir de agora, o país conta com uma política nacional de educação ambiental escolar. Isso significa que as redes de ensino da educação básica devem dar conteúdos relacionados à educação ambiental nas salas de aula. A coordenadora geral de educação ambiental para a diversidade e sustentabilidade do Ministério da Educação, Viviane Vazzi Pedro, explica os objetivos da iniciativa.
10: A iniciativa busca fortalecer a educação ambiental nas escolas, públicas e apoiar as redes de ensino em ações de prevenção, mitigação e adaptação às mudanças climáticas.
9: A Política Nacional de Educação Ambiental Escolar prevê ainda apoio às redes de ensino na criação de protocolos de emergência climática e planos de adaptação da infraestrutura escolar, principalmente em regiões mais vulneráveis. Em Brasília, projetos ambientais já fazem parte da rotina de estudantes da rede pública. Na Escola Parque, os alunos participam de atividades que estimulam o cuidado com o espaço coletivo e aproximam as crianças da natureza. É o conhecimento na prática, explica a diretora do colégio, Aline Prota Lana.
11: Poder ter aula no meio da natureza e complementar o currículo de uma forma muito rica, porque aqui eles estão trabalhando só na prática, né? Com todas essas áreas, eles estão trabalhando, colocando a mão na massa mesmo, podendo vivenciar tudo isso a partir do contexto que eles já estão inseridos.
9: Na Escola Parque, os alunos aprendem a plantar, cuidar e colher alimentos. O coordenador de meio ambiente da escola, Leonardo Ratano, destaca que essas experiências fazem parte do aprendizado dos estudantes e mostram na prática a importância de preservar o ambiente.
12: Com isso, a gente vai aos poucos, né, fazendo essa alfabetização ecológica e criando nas crianças, né, essa importância de preservar o meio ambiente.
9: E o aprendizado não fica só na escola. Arnaldo Alves de Souza, estudante de 11 anos, sabe que pode levar para casa o que aprende nas atividades.
13: Que a gente aprende várias coisas e não pode fazer isso em casa.
9: O ECA Ambiental prevê a atuação conjunta da União, dos estados, do Distrito Federal e dos municípios na implementação das medidas. Já a Política Nacional de Educação Ambiental Escolar contará com uma rede de governança para apoiar gestores e redes de ensino na elaboração de protocolos de emergência climática e planos de adaptação das escolas. Reportagem Pablo Mundim.
1: E foi criada uma rede de proteção a profissionais de educação que sofreram violências relacionadas ao exercício da profissão.
0: Agora eles podem contar com serviço de acolhimento, orientação e informação oferecido pelo Observatório Nacional da Violência contra Estudantes, em parceria com o Ministério da Educação.
14: Profissionais da educação que sofreram violência relacionada ao exercício da profissão podem contar com serviço de acolhimento, orientação e informação. A rede de apoio é oferecida pelo Observatório Nacional da Violência contra Estudantes, em parceria com o Ministério da Educação. A iniciativa é realizada por meio de um projeto de extensão da Universidade Federal Fluminense, no Rio de Janeiro. O serviço de acolhimento, orientação e informação aos que sofreram violência, como profissionais da educação, estão presentes em todas as regiões do país, como explica Erasto Fortes Mendonça, coordenador geral de políticas educacionais em direitos humanos do MEC.
15: Observatórios regionais sediados em universidades federais nas 5 regiões do país, a rede aproxima o acolhimento das diferentes realidades dos profissionais da educação. O serviço articula apoio pedagógico, orientação jurídica e atenção à saúde mental para educadores que sofrem violência em razão de seu trabalho.
14: O serviço integra o eixo proteção e defesa dos profissionais da educação, da Política Nacional de Educação em Direitos Humanos, nas instituições de ensino, a EducaDH. Erasto Fortes destaca a importância de os educadores contarem com essa rede de proteção.
15: Proteger educadoras e educadores contra a violência, a censura e a perseguição é defender o direito à educação e à liberdade de ensinar e de aprender.
14: Entre outras situações, o serviço atende casos de desrespeito à autonomia docente e de exposição indevida de voz ou imagem com acusações contra educadores. O serviço atende casos relacionados à censura a conteúdos escolares ou contra aulas sobre temas como gênero, raça e desigualdade social. Locução: Júlio César de Oliveira. Reportagem: Isaías Godinho.
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1: O Dia Mundial dos Animais está logo ali, é domingo, 4 de outubro.
0: E quer lugar melhor para lembrar dessa data do que a Transpantaneira? Fazer esse caminho é como estar num safari de verdade, só que bem aqui no Brasil.
1: Ali você dá de cara com jacarés, capivaras, tuiuiús e um monte de aves coloridas que parecem posar para foto.
0: E a grande estrela que todo mundo quer ver de perto é a onça-pintada, que está na lista de espécies ameaçadas.
1: Por isso, o turismo na região precisa ser feito com muita responsabilidade para proteger e também para proteger a região e todas as espécies que vivem por lá.
17: Imagine percorrer uma estrada em que a qualquer momento o próximo encontro pode estar dentro d'água, no alto de uma árvore ou escondido no meio da vegetação. No Pantanal de Mato Grosso, esse caminho existe. É a estrada Parque Transpantaneira que liga Poconé a Porto Jofre. São cerca de 145 quilômetros de estrada de terra com 125 pontes. Mas, para quem percorre o trajeto, a estrada é muito mais que um caminho. É uma espécie de observatório a céu aberto. Jacarés, capivaras, tuiuiús e dezenas de espécies de aves fazem parte da paisagem. E não é preciso chegar ao destino para começar o passeio. Muitas vezes, a atração está justamente às margens da estrada. A criadora de conteúdo, Beatriz Venturini, saiu de São Paulo para ter essa experiência.
18: O que a gente sentiu foi mais ou menos como se estivéssemos em um safari, né? Porque a gente andava de carro e não sabia o que esperar na próxima ponte. E a gente sempre se surpreendia, né? O que eu mais gostei, acho que foram os jacarés, pela quantidade. E assim, vimos mais de 20, assim, na mesma ponte. É um espetáculo ver as onças em Porto Jofre. Foram experiências maravilhosas, né?
17: Ainda trilhas e passeios de barco. E quando o dia termina, o Pantanal ganha outros sons e outros moradores começam a aparecer. Mas não se engane, no caso da observação noturna, onde é possível ver antas, um dos maiores mamíferos do Pantanal, é indispensável apoio especializado. É o que explica o coordenador do Centro Nacional de Pesquisa e Conservação de Mamíferos Carnívoros do ICMBio, Rogério de Paula.
19: Passeios aí viram safaris noturnos, né? Que levam as pessoas, os holofotes, né, as grandes lanternas de luzes que vão fazer a focagem nos campos. É isso. Aí é um turismo um pouco mais especializado, menos individualizado.
17: Para quem visita a Transpantaneira, cada quilômetro percorrido revela sons e cenas inesquecíveis. Um dos encontros mais esperados, sem dúvida, é com ela. A onça pintada. Para a enfermeira Rosiane Feitosa, o momento é inesquecível.
20: Eu tive a oportunidade de ver a onça no Pantanal. Foi um daqueles momentos que a gente sabe que vai guardar para sempre na lembrança, no coração. Ver um animal que eu admiro tanto, livre e no seu habitat natural, foi emocionante demais.
17: O felino, símbolo da fauna brasileira, é uma espécie ameaçada de extinção e está entre os animais monitorados pelo ICMBio. O trabalho inclui pesquisa científica e ações de conservação, como ressalta o coordenador do Centro Nacional de Pesquisa e Conservação de Mamíferos Carnívoros, Rogério de Paula.
19: Quando a gente fala do turismo, né, se o turismo ele não é bem controlado, ele pode vir a ser um problema. Então a gente tem hoje ali nessa área de observação das onças pintadas, você tem uma rede de trabalho onde muitos piloteiros ali de lanches, de barcos que vão levar turistas, eles acabam se concentrando quando se encontra uma onça, porque eles comunicam pelo rádio, todo mundo vai lá mostrar para os seus turistas. Então a gente tem instituído diretrizes, qual que é a distância de aproximação, número de pessoas, né, presentes, e isso a gente começou a ver a necessidade de revisar essa política nos últimos anos.
17: E talvez seja justamente essa a maior experiência de quem atravessa a Transpantaneira, perceber que ali a gente não está apenas passando pela natureza, está entrando no território dela, um território onde cada ponte, cada curva e cada som podem anunciar um novo encontro. Com sonorização de Reinaldo dos Santos, reportagem Karine Melo.
0: E na semana que vem vamos trocar a estrada pelo mar e falar de viagens em cruzeiros brasileiros.
1: Para quem gosta de viajar e conhecer lugares novos, o turismo de cruzeiro pode ser uma boa opção.
0: Eles reúnem lazer e a oportunidade de conhecer vários destinos em um só roteiro.
1: A temporada de cruzeiros começa esse mês e estão previstos 8 navios e 187 roteiros, com oferta de mais de 831 mil leitos.
0: Então vem viajar com a gente e viver essa experiência em alto mar.
1: E essas foram as notícias do governo federal.
0: Uma realização da Secretaria de Comunicação Social da Presidência da República.
1: Com produção da empresa Brasil de Comunicação.
0: Fique agora com as notícias do Poder Judiciário e do Congresso Nacional. Boa noite, bom fim de semana.
1: A gente volta segunda-feira. Boa noite.

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2: STF estabelece regras para petições protocoladas em processos já existentes.
3: Advogados devem identificar processos que envolvam assédio eleitoral.
2: Termina prazo para propaganda eleitoral paga na imprensa escrita.
3: Boa noite, eu sou Marcela Luiza.
2: E eu sou Walter Lima.
3: A presidência do Supremo Tribunal Federal publicou nesta sexta-feira uma resolução com o objetivo de organizar e conferir mais transparência ao envio e à distribuição de pedidos apresentados dentro de processos que já estão em andamento.
2: A medida busca assegurar a regra de que os processos devem ser distribuídos de forma aleatória, mediante sorteio entre os ministros.
3: A norma também pretende reforçar o princípio do juiz natural, evitando que novos pedidos fiquem vinculados automaticamente a um relator específico.
2: A resolução entra em vigor na data de sua publicação e vale apenas para as petições protocoladas a partir dessa data.
3: Advogados devem identificar processos que envolvam assédio eleitoral.
2: A norma vai permitir que a Justiça do Trabalho acompanhe os casos. Marla Lacerda.
4: Ações trabalhistas sobre assédio eleitoral devem incluir um identificador específico no cadastro do processo judicial eletrônico, o PJE. A correta identificação vai dar maior visibilidade ao problema, uniformidade ao tratamento desses casos, além de facilitar a atuação da Justiça do Trabalho. Juízes também devem comunicar ao Ministério Público do Trabalho e ao Ministério Público Eleitoral a existência de fatos que possam caracterizar essa prática. A medida vai ajudar no desenvolvimento de ações de prevenção, fiscalização e combate ao assédio eleitoral, fortalecendo a proteção dos trabalhadores.
3: Há 3 dias do primeiro turno das eleições, termina prazo para propaganda eleitoral paga na imprensa escrita.
2: A regra vale para jornais, revistas e tabloides e está prevista na legislação eleitoral. Guilherme Firmino.
5: Termina hoje o prazo para divulgação paga de propaganda eleitoral na imprensa escrita. Jornais, revistas e tabloides também não podem mais reproduzir essas propagandas na internet. A partir de amanhã, será permitida apenas a distribuição de material gráfico, como santinhos, e a realização de caminhadas, carreatas ou passeatas, até às 10 da noite. No domingo, as sessões eleitorais abrem às 8 horas da manhã e vão até às 5 da tarde, no horário de Brasília.
3: STJ mantém ação de improbidade contra servidor federal após desclassificação da demissão em PAD, processo administrativo disciplinar.
2: A ação civil pública por improbidade foi ajuizada pela União. Fátima Uchoa.
6: Um advogado da União foi demitido por suposto uso de documentos falsos para obter progressão funcional. Em mandado de segurança no STJ, a primeira sessão reconheceu que a conduta seria ilícito administrativo de menor gravidade, que não justificaria a demissão. Então, a União ajuizou ação por improbidade administrativa com base nos mesmos fatos investigados no PAD, mas o TRF4 rejeitou a petição inicial. Agora, o relator na primeira turma do STJ, ministro Sérgio Coquina, afirmou que a decisão em mandado de segurança não impede ajuizamento ou prosseguimento de ação civil pública por improbidade, pois não foram discutidas a existência dos fatos apurados no PAD, nem a autoria do servidor, mas apenas a proporcionalidade da pena de demissão, que foi afastada.
3: Justiça Federal mantém suspensão de associação indígena suspeita de desvios e apoio a garimpo ilegal no Pará.
2: A decisão acatou um pedido do Ministério Público Federal. Vanessa Pereira.
7: O MPF entrou com a ação após investigações apontarem irregularidades na associação, criada para defender os direitos dos povos Kayapó. Entre os problemas estão a falta de prestação de contas, o uso indevido de recursos coletivos e o incentivo ao garimpo ilegal em terra indígena. A decisão mantém o bloqueio dos repasses mensais da Vale para a associação, que agora são depositados em uma conta judicial. O dinheiro fica protegido para a comunidade e poderá ser liberado pela justiça para atender necessidades urgentes da população indígena, como saúde e alimentação.
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3: Uma boa noite.
2: Um bom fim de semana e boas eleições.
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9: Eu sou Humberto Pinheiro e estes são os destaques de hoje do Jornal do Senado, que começa agora. Eleição deste domingo renovará 2/3 da composição do Senado Federal. Projeto prevê adaptação para atendimento de saúde digno a pessoas com obesidade. Senado pode acabar com limites de vagas para mulheres em concursos na área de segurança pública. Boa noite. Nas eleições deste ano, o eleitor vai escolher 6 representantes, em uma sequência que precisa ser observada na urna eletrônica. Para o Senado, serão 2 votos. O eleitor deve escolher 2 candidatos diferentes. Os detalhes com a repórter Yasmin Rodrigues.
10: Em 2026, cada eleitor vai votar 2 vezes para o Senado. Mas antes de chegar aos senadores, o eleitor precisa passar por outras escolhas na urna. E saber a ordem dos cargos e a quantidade de números de cada candidato ajuda a evitar erros na hora da votação. A jornalista do Senado, Esther Monteiro, explica a ordem e quantos dígitos devem ser digitados em cada escolha.
11: Primeiro é a vez do deputado federal, são 4 dígitos. Depois, deputado estadual ou distrital, 5 dígitos. E aí é que chega a vez do senador. São 2 votos, 2 nomes diferentes. E são 3 dígitos. E depois é que você vai votar para governador, 2 dígitos, e para presidente da República, 2 dígitos.
10: Também não é possível votar na legenda para senador. Como a eleição para o Senado é majoritária, o eleitor precisa escolher nominalmente 2 candidatos. Em uma eleição, cada estado e o Distrito Federal escolhem 1 senador. Na seguinte, 2. Neste ano, serão renovadas 54 cadeiras, o equivalente a 2/3 da casa. E os 2 votos para senador têm exatamente o mesmo peso.
9: 158 milhões de brasileiros vão às urnas neste domingo. O repórter Márcio Maturana traz mais números desta eleição e recomendações da Justiça Eleitoral.
12: Não se pode entrar na cabine eleitoral com celular ou outro objeto que possa registrar o voto. Esses aparelhos têm que ficar com os mesários, mas o presidente do Tribunal Superior Eleitoral, o ministro Cássio Nunes Marques, recomenda que se levem os números num pedaço de papel.
13: A colinha eleitoral de papel pode e deve ser usada para que eleitoras e eleitores anotem os números dos candidatos e possam votar com calma e certeza.
12: Estão cadastrados 158 milhões de eleitores em 5.571 municípios, com mais de 517 mil sessões eleitorais, que se somam a 1.351 sessões eleitorais no exterior. 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
9: 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O Senado vai analisar um projeto de lei que obriga os estabelecimentos que prestam serviços público e privado de saúde a se adaptarem para garantir atendimento digno a pessoas com obesidade. Dados do Ministério da Saúde indicam que, em 2024, a proporção de adultos com obesidade no Distrito Federal e nas capitais de estado superou a marca de 25%. Repórter Alexandre Campos.
16: A ideia do projeto é garantir às pessoas com obesidade o acesso à saúde por meio de equipamentos e mobiliário compatíveis com suas especificidades. Macas, cadeiras de rodas, balanças, aparelhos de aferição de pressão arterial e máquinas usadas no diagnóstico por imagem devem ser dimensionados de modo que possam garantir o pronto atendimento dessa parcela da população. Ao afirmar que essa adaptação nos estabelecimentos garante o acesso aos serviços de saúde, a médica e autora do projeto, senadora doutora Eudócia, do PSDB de Alagoas, citou algumas medidas que podem reduzir o número de casos de obesidade e suas complicações.
17: Conscientizarmos a nossa população que alimentação saudável, balanceada, exercícios físicos e manter a sua rotina de consultas médicas é de suma importância. Obviamente, também fazer o check-up, né? Uma vez por ano, ao menos. E na classe infantil, é acompanhamento pediátrico.
16: Pelo texto, a assistência às pessoas com obesidade não deverá ser negada ou recusada caso no posto, unidade de saúde ou hospital não haja esse material disponível. A falta de equipamentos adequados também não pode representar qualquer constrangimento, exposição indevida, discriminação ou tratamento indigno.
9: O Senado pode acabar com o limite de vagas para o público feminino em concursos da área de segurança pública. A proposta, já aprovada na Comissão de Segurança Pública e que aguarda votação no plenário, ainda reserva pelo menos 20% das vagas nas polícias e corpos de bombeiros a mulheres. Repórter Bruno Lourenço.
18: O projeto de lei que proíbe a limitação de vagas para mulheres em concursos da área de segurança pública cria ainda a Política Nacional de Valorização das mulheres para o setor. A proposta reserva também pelo menos 20% das vagas nos concursos públicos para as polícias e bombeiros para o público feminino. A relatora na Comissão de Segurança Pública, senadora Damares Alves, do Republicanos do Distrito Federal, defendeu as medidas.
19: O que queremos? Uma política de valorização da mulher lá na Polícia Militar, no Corpo de Bombeiro, na Polícia Civil.
18: A nova política, que será condição para o repasse de verbas do Fundo Nacional do Setor, estabelece igualdade de oportunidades entre mulheres e homens nas carreiras da segurança pública, fim da exclusividade ou preferência dessas atividades para homens, rejeição de práticas, atitudes e crenças discriminatórias e o enfrentamento do assédio e da violência contra mulheres no ambiente de trabalho.
9: Mulheres vítimas de violência doméstica e familiar em situação de vulnerabilidade social e econômica poderão ter acesso ao Auxílio Recomeço. A proposta é análise na Comissão de Assuntos Econômicos. Determina que o benefício de até um salário mínimo será pago mensalmente pelo prazo de 6 meses, podendo ser prorrogado. Pelo projeto, o pagamento poderá ser acumulado com outros programas assistenciais. O custeio do auxílio poderá ser feito com verbas da União ou de fundos específicos de proteção às mulheres. Estados, Distrito Federal e municípios também poderão complementar os recursos. Na avaliação do autor da medida, senador Confúcio Moura, do MDB de Rondônia, a dependência financeira pode dificultar o rompimento da situação de violência sofrida pela mulher.
20: Grande parte das mulheres suportam a violência por causa do homem protetor, do homem que é um mantenedor da casa, mas tirando ela dali, levando para proteção, garantindo uma sustentação por 6 meses e capacitando essas mulheres, com certeza a coisa melhora.
9: Com trabalhos técnicos de João Lira, o Jornal do Senado fica por aqui. Acompanhe agora as notícias do Tribunal de Contas da União e da Câmara dos Deputados. Boa noite e bom fim de semana.
21: Minuto do TCU.
22: O
0: O Tribunal de Contas da União fiscalizou a execução das obras da BR-230 na Paraíba após reclamações da população sobre as condições da rodovia. A auditoria analisou o trecho de 30 quilômetros. O contrato ultrapassou R$560 milhões e a obra avançou apenas 32% em 9 anos. O TCU também identificou risco de paralisação por falta de recursos, problemas ambientais e questões contratuais. Na sessão plenária que analisou o processo, o ministro relator Walton Alencar comentou os impactos da situação.
21: O resultado é uma rodovia em obras há muitos anos, com desvios, insegurança viária e prejuízos à mobilidade e à economia da região.
0: Para 2026, estão previstos apenas R$12 milhões, sendo que mais de R$300 milhões ainda precisam ser executados. Saiba mais em tcu.gov.br.
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23: Discriminação contra pessoas com deficiência nas escolas terá pena maior.
24: Pais de recém-nascidos devem receber treinamento antes da alta hospitalar.
23: Projeto de lei autoriza a instalação de suportes para bicicletas em ônibus.
24: Boa noite. Avança na Câmara a proposta que prevê a instalação de suportes para bicicletas em ônibus. A repórter Silvia Munhato tem mais detalhes.
25: A Comissão de Viação e Transportes da Câmara dos Deputados aprovou o projeto que autoriza a instalação de suportes para o transporte de bicicletas na parte externa ou no interior de ônibus e micro-ônibus. O texto permite a instalação dos suportes nos transportes urbano e rural, cabendo aos estados e municípios definir o percentual mínimo da frota que deve contar com equipamento. A relatora, deputada Leda Borges, do Republicanos de Goiás, explicou que os suportes deverão ser aprovados por órgão ou entidade de metrologia legal, assegurando que a implementação da medida observe critérios de segurança e adequação técnica dos veículos. A proposta que autoriza a instalação de suportes para o transporte de bicicletas na parte externa ou no interior dos ônibus será analisada agora pela Comissão de Constituição e Justiça. Da Rádio Câmara de Brasília, Silvia Munhato.
22: Transportes.
23: Rodrigo de Castro, do União de Minas Gerais, apoia projeto que dispensa até 2032 a cobrança do adicional ao frete para a renovação da Marinha Mercante em transportes destinados às regiões Norte e Nordeste. O benefício vale para operações de cabotagem, navegação fluvial e lacustre.
24: Rodrigo de Castro considera que a prorrogação pode reduzir os custos de transporte nessas regiões, já que o adicional é cobrado sobre o frete marítimo.
23: Gutenberg Reis, do MDB do Rio de Janeiro, apresentou o projeto que autoriza o Instituto Cultural Marinha Mercante a instituir 14 medalhas e ordens honoríficas. A proposta busca valorizar contribuições para áreas como transporte, segurança da navegação e economia do mar.
24: O deputado ressalta a importância estratégica da Marinha Mercante no desenvolvimento econômico, logístico e energético do Brasil. Gutenberg Reis reitera que o reconhecimento de profissionais que contribuem para o crescimento sustentável do setor pode fortalecer a cultura marítima.
22: Economia.
23: A Câmara analisa a proposta de emenda à Constituição que permite que estados e municípios concedam créditos do imposto sobre bens e serviços para doadores e patrocinadores de projetos culturais e esportivos. Na visão de Luiz Fernando Faria, do União de Minas Gerais, a medida preserva o financiamento desses setores após a reforma tributária.
24: O texto estabelece que o comitê gestor do IBS vai definir critérios para a liberação dos incentivos sem comprometer a arrecadação dos entes federados. Luiz Fernando Faria ressalta que o apoio tributário à cultura e ao esporte é fundamental para movimentar a economia criativa.
23: Stefano Aguiar, do PSD de Minas Gerais, defende a ampliação da imunidade tributária para entidades esportivas sem fins lucrativos. Proposta sobre o tema em análise na Câmara é que para essas organizações, as instituições de educação e assistência social impedindo a cobrança de impostos sobre patrimônio, renda
24: e serviços. A medida reduz os custos dessas entidades e fortalece atividades esportivas voltadas à inclusão social, à formação de atletas, à educação e à promoção da saúde. Stefano Aguiar explica que a medida alcança organizações ligadas aos movimentos olímpico, paralímpico, clubístico e educacional.
2: A Câmara aprovou e enviou ao Senado o projeto que estabelece diretrizes para a política industrial, tecnológica e de comércio exterior do país. Antônio Doido, do MDB do Pará, apoia a matéria que prevê, entre outros pontos, metas para ampliar a produção, gerar empregos e reduzir desigualdades regionais.
24: Antônio Doido esclarece que o governo federal deverá apresentar essa política ao Congresso no primeiro ano de cada mandato presidencial. A proposta também determina a prestação de contas anual sobre o cumprimento das metas e os resultados das medidas adotadas.
2: Afonso Florence, do PT da Bahia, sugere a criação do Registro Nacional de Beneficiários Finais sob gestão da Receita Federal. A proposta obriga a identificação das pessoas físicas que realmente controlam ou lucram com empresas e fundos de investimento no país.
24: De acordo com Afonso Florence, o objetivo é acabar com o uso de laranjas em empresas de fachada. A medida, na avaliação do parlamentar, integra cadastros públicos para combater a lavagem de dinheiro, a sonegação fiscal e a infiltração do crime organizado na economia.
22: Educação.
2: A Comissão de Educação aprovou uma proposta que prevê punição mais rigorosa para quem discriminar pessoas com deficiência nas escolas. A reportagem é de Agui Pontes.
3: A Comissão de Educação da Câmara dos Deputados aprovou uma proposta que pune com mais rigor atos discriminatórios contra crianças nas escolas públicas e privadas. O projeto da deputada Samia Bonfim, do PSOL de São Paulo, prevê multa de 3 a 20 salários mínimos para o profissional envolvido. Segundo a relatora, a deputada Fernanda Melchiona, do PSOL do Rio Grande do Sul, a proposta se concentra principalmente em dar um nome para os tipos de violência e discriminação que uma criança, adulto ou adolescente com deficiência pode sofrer em um ambiente escolar. Eles seriam dificultar a matrícula, impedir ou inviabilizar a permanência na escola, excluir o aluno das atividades de lazer e cultura, negar profissional de apoio capacitado para atendimento da criança ou adolescente, negar a adaptação do currículo, isso além das demais formas de discriminação previstas no Estatuto da Pessoa com Deficiência. Práticas de bullying e de abuso de autoridade também seriam punidas, segundo o texto aprovado. Pela Constituição, as escolas públicas ou privadas já são obrigadas a se adaptar às necessidades do estudante. No entanto, segundo Fernanda Melchiona, isso não impediu que famílias enfrentassem entraves para ter e manter acesso à educação para pessoas com deficiência.
4: A gente recebe esse relato de negativa de matrículas, a gente recebe o relato de falta de pessoal capacitado, a gente recebe o relato de exclusão desse aluno nas atividades ou aluna nas atividades de cultura e lazer. Então, esses temas são claramente discriminatórios.
3: Segundo a proposta, outro ato previsto é a obrigatoriedade de formação continuada de professores e de equipes de suporte para receber estudantes com deficiência. A proposta está agora na Comissão de Finanças e Tributação. Deve seguir depois para a Comissão de Constituição e Justiça. Da Rádio Câmara de Brasília, Agui Pontes.
22: Segurança Pública.
24: O projeto de Átila Lira, do PP do Piauí, tipifica como crime o descumprimento de medidas cautelares alternativas à prisão. O texto pune com reclusão de 2 a 5 anos o infrator que, por exemplo, romper a tornozeleira eletrônica ou descumprir horários de recolhimento.
2: Átila Lira argumenta que a legislação atual deixa as forças de segurança sem respaldo para prender em flagrante quem desrespeita ordens judiciais. Ele argumenta que a criação de um crime autônomo garante a prisão imediata e fortalece a eficácia das decisões da justiça.
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1: Saúde.
24: A Câmara analisa projeto que prevê treinamento de primeiros socorros para pais de recém-nascidos antes da alta hospitalar. O objetivo é evitar a morte de crianças, especialmente por engasgo, como informa o repórter Luiz Cláudio Canuto.
6: A Comissão de Saúde da Câmara dos Deputados aprovou o projeto que determina treinamento de primeiros socorros para pais ou responsáveis de recém-nascidos antes da alta hospitalar. O texto inclui no Estatuto da Criança e do Adolescente a obrigatoriedade de hospitais oferecerem orientação e treinamento para isso, com ênfase em manobras para desobstrução das vias aéreas. O texto original da deputada Camila Jara, do PT do Mato Grosso do Sul, obrigava o oferecimento de treinamento antes da alta. A relatora, deputada Marussa Boldrin, do Republicanos de Goiás, dispensa a obrigação se os pais ou responsáveis tiverem sido capacitados para isso no pré-natal. O deputado Padre João, do PT de Minas Gerais, leu o parecer na Comissão de Saúde no lugar da relatora e afirma que pequenos objetos podem ser fatais.
7: O engasgo, né? Popularmente o engasgo, que é essa obstrução das vias respiratórias, até por aleitamento, sobretudo mamadeira ou bico, ou pequenos alimentos. Os dados que só em 2024 tivemos 300 óbitos de crianças, e olha que com treinamento você salva essa vida. Isso aconteceu comigo recente, numa reunião. Uma pessoa adulta, ao alimentar, estava na mesa do refeitório, engasgou com o alimento. Teve um colega que era também devidamente capacitado, salvou a pessoa. Quando ela torna obrigatório, é o momento que os pais estão empolgados com a criança, estão muito propícios a acolher esta formação e que, de fato, como vimos, salva vida.
6: Há cerca de 300 mortes de crianças com menos de um ano no país em 2024 por engasgo, são dados do Ministério da Saúde. A orientação é uma medida de proteção à vida e à saúde das crianças nos primeiros meses de vida, na opinião da relatora Marussa Boldrin. A proposta que determina treinamento de primeiros socorros para pais ou responsáveis de recém-nascidos antes da alta hospitalar ainda precisa passar pelas comissões de Previdência, Assistência Social, Infância, Adolescência e Família e de Constituição e Justiça. Para virar lei, precisa ser aprovada pela Câmara e pelo Senado. Da Rádio Câmara de Brasília, Luiz Cláudio Canuto.
1: Agricultura.
23: Marcelo Moraes, do PL do Rio Grande do Sul, é contrário à portaria do Ministério da Agricultura que estabelece novas regras para a classificação e comercialização de morangos. Na visão do parlamentar, as exigências aumentam a burocracia e os custos para os produtores.
24: Marcelo Moraes argumenta que as regras podem provocar a rejeição de lotes e prejuízos, principalmente para pequenos e médios produtores. O deputado também alerta para possíveis impactos na oferta de morangos e nos preços ao consumidor.
23: André Abdon, do PP do Amapá, apoia projeto que suspende decreto do governo federal responsável por ampliar a estação ecológica de Taiamã, localizada nos municípios de Cáceres e Poconé, em Mato Grosso. Com a mudança, a unidade de conservação passou a ter cerca de 68 mil hectares.
24: André Abdon considera que a ampliação precisa ser revista diante dos impactos sobre propriedades rurais e atividades de pecuaristas e pescadores. A justificativa do projeto também questiona o processo de consulta pública realizado antes da edição do decreto do Executivo.
1: Previdência.
23: Aline Gurgel, do União do Amapá, defende o projeto que regulamenta a aposentadoria especial dos agentes comunitários de saúde e dos agentes de combate às endemias. A proposta prevê aposentadoria a partir dos 50 anos para mulheres e 52 para homens, com pelo menos 20 anos de atividade na função.
24: O projeto também permite a aposentadoria com 15 anos de atuação como agente, somados a 10 anos de contribuição em outra atividade. Aline Gurgel lembra ainda que a proposta proposta garante que o benefício seja integral e tenha os mesmos reajustes dos salários dos profissionais que estão na ativa.
8: Trabalho.
23: A Comissão de Constituição e Justiça aprovou uma proposta que integra servidores de ex-territórios à União. A repórter Paula Bittar acompanhou a votação.
10: A Comissão de Constituição e Justiça da Câmara aprovou uma proposta que permite que agentes públicos dos ex-territórios do Amapá, de Rondônia e de Roraima optem por receber remuneração da União. A medida alcança servidores da ativa e aposentados. Para ter esse direito, o agente público deverá ter trabalhado no território ou mantido vínculo com a administração pública local até 10 anos após a transformação do território em estado. A proposta também pode aumentar a remuneração de algumas categorias, como policiais e bombeiros militares. De acordo com o relator na CCJ, deputado Acácio Favacho, do MDB do Amapá, o texto mostra-se compatível com os princípios constitucionais que asseguram segurança jurídica, tratamento isonômico entre servidores públicos e valorização do serviço público.
11: A ampliação do período de enquadramento para os 10 primeiros anos de criação dos estados mostra-se compatível com a própria lógica da Constituição de transição administrativa adotada pela União no processo de consolidação federativa dessas unidades federadas.
10: Rondônia foi transformada em estado em 1981. A União pagou a folha salarial local durante 10 anos após essa mudança. Amapá e Roraima foram transformados em estados pela Constituição de 1988. Nesses casos, o período de transição foi de apenas 5 anos. Poderão integrar o quadro em extinção da União servidores públicos federais e municipais e policiais que trabalhavam nos ex-territórios até a transformação em estado. Servidores admitidos pelo Amapá e por Roraima até outubro de 1998, servidores admitidos por Rondônia até dezembro de 1991 e pessoas que mantiveram relação de trabalho efetiva ou não com a administração pública dos ex-territórios, estados ou municípios. O agente público deverá ser enquadrado no cargo ou emprego de origem ou em outro equivalente. Nos casos de desvio de função, o enquadramento poderá ocorrer em cargo equivalente às atividades efetivamente exercidas. Para isso, a pessoa deverá comprovar a escolaridade ou a habilitação exigida à época. O texto também garante o pagamento das gratificações e outros valores relacionados ao cargo ou emprego em que o servidor for enquadrado. Os servidores continuarão trabalhando para os estados ou municípios até serem aproveitados por um órgão federal. Nesse período, o estado ou município não terá custo com essa cessão. A proposta estabelece que soldos adicionais, benefícios, indenizações, vantagens e demais direitos remuneratórios dos policiais e bombeiros militares dos ex-territórios do Amapá, de Roraima e de Rondônia, incorporados ao quadro em extinção da União, não poderão ser inferiores aos pagos aos policiais e bombeiros militares do Distrito Federal. Essa regra vale para militares da ativa, reformados, da reserva remunerada e pensionistas. O deputado Dorinaldo Malafaia, do PDT do Amapá, considerou que a proposta retira servidores de um limbo jurídico.
12: A transição que se fez de território para estado, infelizmente, não cumpriu um papel importante que foi valorizar e acolher esses servidores do ex-território que ficaram no limbo jurídico, que ficaram para trás, que tiveram perdas sociais, econômicas e que, portanto, essa emenda parlamentar, ela possibilita essa correção.
10: A deputada Silvia Cristina, do PP de Rondônia, também defendeu que a PEC faz justiça.
13: Nós não falamos simplesmente de uma questão administrativa ou remuneratória. Nós estamos falando de uma história de reconhecimento e, acima de tudo, de justiça. Nós estamos falando de homens e mulheres, trabalhadores, que trabalharam para uma construção de todos esses estados, que prestaram serviços políticos, justamente durante um período de profunda transformação institucional, quando deixamos de ser território federal e passamos à condição de estado.
10: A análise da admissibilidade pela CCJ é apenas o primeiro passo na Câmara. Agora, a proposta ainda precisa passar por uma comissão especial e pelo plenário em 2 turnos de votação. Como veio do Senado, caso não seja modificada pelos deputados, segue então a promulgação. Da Rádio Câmara de Brasília, Paula Bittar.
24: A falta de profissionais qualificados em pequenos municípios motivou a apresentação de projeto de Emidinho Madeira, do PL de Minas Gerais. A proposta permite, em situações excepcionais, que servidores públicos sejam pagos com recursos de parcerias firmadas com organizações da sociedade civil.
23: O projeto exige que não haja conflito de horários entre as atribuições do cargo público e as atividades desempenhadas no âmbito da parceria. Emidinho Madeira avalia que a proibição atual dificulta a execução de serviços de saúde, educação e assistência em cidades com pouca mão de obra especializada.
24: A formalização e o incentivo à garimpagem artesanal no Médio Jequitinhonha, em Minas Gerais, é o objetivo de projeto de Gilberto Abramo, do Republicanos. A ideia é priorizar os donos de terras e as cooperativas da região na hora de pedir a autorização para garimpar em terrenos pequenos de até 15 hectares.
23: Gilberto Abramo entende que desburocratizar a regularização é essencial para movimentar a economia e tirar trabalhadores da informalidade. Segundo ele, a medida exige respeito às questões ambientais, promovendo a recuperação de terrenos degradados e o uso de técnicas mais sustentáveis.
24: Termina agora o Jornal Câmara dos Deputados, produzido pela Rádio Câmara, com trabalhos técnicos de Wellington Teles e apresentação de Val Monteiro e Luciana Vieira. Uma boa noite para você.
23: A Voz do Brasil volta na segunda-feira. Boa noite e bom fim de semana.
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1: Sextou! E agora pode aumentar esse rádio porque começou o Balança Continental. A partir de agora é baile, meu amigo. Tem bandinha, tem música gaúcha, tem modão e tem música boa até dizer chega. Tá em casa? Arrasta o sofá. Tá no trabalho? Dá teu jeito aí. Mas parado você não vai ficar. Eu sou o Fábio e hoje nós vamos juntos nessa festa. Então aumenta o volume, chama o pessoal e prepara o salão. Porque se depender de nós, hoje o baile vai longe. E para abrir o Balança Continental, já vamos chegar daquele jeito. Com um modão daqueles de cantar junto. Gilberto e Gilmar, assino com X. Bora pro baile.

0: Aí sim, corpo e alma, aquela dos olhos negros. Fechando esse bloco do Balança Continental. E eu quero saber, hein? Será que tem alguém aí que ouviu essa música e já lembrou daquela pessoa dos olhos negros? Melhor nem responder. Deixa quieto que hoje é sexta-feira. Por aqui o baile tá só começando. Tem bandinha, tem modão, tem música gaúcha e ainda tem muita coisa boa pra gente tocar nessa sexta. Eu sou o Fábio e tô com você comandando o Balança Continental. Agora a gente faz uma paradinha bem rápida. Aproveita para buscar alguma coisa gelada, ajeita o volume do rádio, porque daqui a pouquinho nós voltamos e o baile continua. 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
1: Estamos de volta e agora é com força total no Balança Continental. Se você achou que o baile ia dar uma acalmada, achou errado. Aumenta esse rádio aí, chama quem tá por perto e abre espaço, porque agora eu quero ver ficar parado. Sexta-feira é assim, a semana ficou pra trás e aqui na Continental a gente transforma a noite num baita baile. E olha, dizem que o amor tem força, né? Então vamos descobrir se tem força suficiente pra levantar você dessa cadeira. Abrindo mais um bloco do Balança Continental, vem aí San Marino, a força do amor. Solta o som e bora pro baile!

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0: César Menotti e Fabiano, Leilão, fechando mais esse bloco do Balança Continental. E hoje eu não quero saber de leilão, não. Aqui ninguém vende nada. A única coisa que a gente entrega de graça é música boa. E deixa eu aproveitar para mandar aquele abraço para a turma de Coronel Freitas que tá com a Continental ligada nessa sexta-feira. E um alô especial também para a galera de Chapecó. Tá preparando alguma coisa boa para a noite aí? Então aumenta o rádio porque nós estamos juntos. Aliás, se já começou o churrasco, guarda um pedacinho para mim, hein? Eu sou o Fábio e esse é o Balança Continental. Agora nós fazemos aquela paradinha rápida, mas não desmonta o salão não. Daqui a pouquinho eu tô de volta e nós vamos levantar esse baile ainda mais. 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
1: Oh, coisa boa essa sexta-feira, hein? E eu já vou avisando. Se você chegou agora, chegou na hora certa. O Balança Continental tá daquele jeito. Música boa e companhia pra fazer a noite passar ligeiro. E tem gente que diz que não dança. Até tocar aquela música que não deixa ninguém sentado. Então aumenta um pouquinho esse rádio aí, porque nós vamos abrir mais um bloco e eu quero todo mundo junto. Aliás, sexta-feira combina com alegria, combina com gente feliz e combina até com aquele sorriso que faz a gente perder o rumo de vez, né? Então chega de conversa, vamos de sorriso lindo. Solta o som porque o Balança Continental continua.

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1: Aí está o grupo Marcação. Pode abandonar. Fechando mais um bloco do Balança Continental. Pode abandonar tudo, menos a Continental ligada, hein? E olha só quem tá com a gente. A Márcia, de Coronel Freitas, mandou um abraço pra turma de casa e disse que hoje a janta tá saindo ao som do Balança. Aí eu gostei, Márcia. Só não vale queimar a janta dançando na cozinha. Tem também o Cláudio, de Chapecó, acompanhando a gente e mandando um abração pra esposa Sandra. Valeu, Cláudio! Um abraço pros dois! Bom demais ter vocês do outro lado. É isso que faz o nosso baile ficar ainda melhor. Agora eu faço uma paradinha rápida. Mas fica por aí, porque eu ainda tenho muita música guardada pra essa sexta. Já já eu volto. 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
1: Vamos embora. O relógio tá andando, mas por aqui ninguém pensa em diminuir o ritmo. Estamos entrando na última hora do Balança Continental. E eu já vou avisando, ainda tem muita música boa pela frente. Então não guarda a cadeira, não desliga o rádio e muito menos inventa de ir dormir agora. Aliás, sexta-feira, música boa, baile rolando. Essa combinação começa a ficar perigosa, hein? Daqui a pouco tem gente dançando até com a vassoura pela casa. E tem um abraço pra Rosane, lá de Xaxim, que tá acompanhando a gente e disse que o rádio tá ligado desde o começo.

0: arruma um bão. Fechando mais esse bloco do Balança Continental. E aí, arrumou um bão ou ainda tá procurando? Olha, se não arrumou até agora, não desanima não. A sexta ainda não terminou. E tem gente curtindo com a gente. A Patrícia de Xanxerê mandou mensagem dizendo que juntou a família, tem petisco na mesa e a Continental no rádio. Aí tá certo, Patrícia. Desse jeito eu quero ver alguém ficar sentado. Um abração pra vocês e pra todo mundo que tá fazendo companhia pra gente nessa última hora. Eu vou ali rapidinho, mas você não mexe nesse rádio. Já já tem mais Balança Continental e ainda tem chão nesse baile. Fica comigo.
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0: Às vezes, o problema não é quanto você ganha, é não perceber para onde o dinheiro está indo. 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Porque quando você conhece seus hábitos, fica muito mais fácil escolher o que realmente importa. Cuidar do dinheiro começa prestando atenção nele.
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1: Vamos embora que eu já tô de volta. E olha, nós estamos na última hora do Balança Continental, mas pelo jeito esse baile não tá com nenhuma vontade de terminar. Agora eu quero ver quem vai assumir. Quem é que tá dançando desde o começo e dizendo que só tá acompanhando os outros? Sei, eu acredito. E a próxima já vem com um nome meio perigoso pra esse horário, hein? Eu não vou acusar ninguém, mas se alguém aí se identificar, o problema já não é mais meu. Sexta-feira pode, né? Então abre espaço que vem aí Portal do Sul. Safadinha! Solta o som, o Balança Continental continua.

0: Aí sim, Grupo Relo, com Lenha Molhada, fechando mais esse bloco do Balança Continental. E essa você conhece, hein? Um clássico que muita gente lembra na voz de Milionário e José Rico. Só que aqui ganhou aquela roupagem de bandinha. E quer saber? Ficou boa demais. Modão é modão. Pode mudar o ritmo que a gente reconhece de longe. E deixa eu mandar um abraço pro Ademir, de Cordilheira Alta, que tá acompanhando o Balança e pediu um alô pra turma toda reunida por lá. Tá dado o recado, Ademir. Um abração pra vocês. E não deixa o rádio baixar, não. Porque nós estamos na reta final, mas o baile ainda não acabou. Eu faço uma paradinha bem rápida e daqui a pouquinho tem mais. 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Fica por aí.
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1: Vamos embora! Chegou a hora do nosso último bloco do Balança Continental. Mas ó, nada de baixar o volume agora, hein? Se é o último, então nós vamos fazer valer. E eu já vou começar arrumando uma confusão aqui. Porque a próxima tem um título que eu não sei se é declaração, ciúme ou excesso de confiança. O sujeito olha e diz: solteira, mas é minha. Rapaz, quero nem saber como termina essa história. O que eu sei é que por aqui ela abre a nossa última sequência da noite. Então aumenta o rádio, chama o pessoal e aproveita comigo, porque ainda tem música boa antes da gente se despedir. Vem aí, solteira, mas é minha. Último bloco, Balança Continental. Solta o
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0: E olha só, chegou a hora. O nosso baile de hoje tá chegando ao fim. Passou ligeiro, hein? Também, desse jeito, com música boa e vocês fazendo companhia pra gente, nem dá pra ver a hora passar. Obrigado a todo mundo que esteve comigo nessa sexta. Quem ouviu em casa, no trabalho, na estrada, reuniu os amigos e até quem arriscou uns passos pela sala. Foi bom demais ter vocês comigo. Eu sou o Fábio e por hoje a gente vai ficando por aqui. Mas se é pra terminar o Balança Continental, nós vamos terminar do jeito certo, lá em cima. E a última tem endereço certo, viu? Alô, dono do bar, prepara mais uma que nós estamos chegando. Pra fechar o nosso baile, banda universitária. Alô, dono do bar. Obrigado pela companhia, tenha uma ótima noite e até o próximo Balança Continental. Agora solta o som e fecha esse baile bonito.
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Muito obrigado, gente! Obrigado pela presença, obrigado pela energia de vocês, obrigado pelo carinho. Obrigado por estar aqui com a gente em mais um dia especial, mais uma noite especial. Que Deus abençoe nossos fã-clubes, nossos amigos, nossos familiares. Muito obrigado por somar com a gente toda essa noite especial.

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0: Um bom dia bem encantado para você que está ligadinho aqui na programação junto comigo e dizer a todos que o bom dia de sábado começa com boa música e a boa música passa pelo seu rádio. De que maneira? Curtindo a programação da Continental. Já convido você para subir o som e começar a curtir junto comigo a nossa manhã de sábado com muita música até você que está madrugando ou não, né? Madrugando ou não, estamos juntos nessa manhã de sabadão. Bom dia!
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1: 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Vamos juntos até às 10 da manhã. A sua companhia vai ser a melhor.
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0: Olha, Continental, a nossa rádio de todas as gerações. Fechando essa grande sequência, mais uma delas, né? Porque todos os dias a gente faz questão de acordar bem cedinho com você, acordar você com meu galinho. Acordar você com o nosso Cuco, que tá sempre por aqui. Toca, Cuco. Acorda essa pessoa, Cuco. Você que está aqui junto comigo nessa manhã sabe que às vezes temos que acordar cedo para trabalhar. Às vezes é sábado, a gente tem que ficar até, a gente pode, não tem não, a gente pode ficar até um pouquinho mais tarde na manhã de sábado para curtir um pouquinho da nossa cama, aquele dia gostoso, né? Ficar deitado, respirando o ar puro da manhã. Mas acontece que muitas vezes temos que trabalhar no sábado de manhã também, por isso que é importante a gente acordar cedo. Quanto mais cedo a gente acorda, né, melhor e maior fica a nossa manhã, o nosso dia. Então, se você conseguir acordar agora, dá aquela lavada legal no rosto, né, vai lá, faz o que tem que fazer, depois vai lá, toma aquele cafezinho gostoso, inclusive o meu tá aqui, ó, tá aqui na minha xicrinha, o meu cafezinho aí, ó, tá aqui, eu sempre dou as batidinhas, vou tomar até um golinho de café agora. Ô, oh, delícia, é bom tomar um cafezinho de manhã pra acordar, pra deixar a nossa manhã mais dispersa, mais animada, porque hoje é sábado, minha gente, e sábado é com a Continental, desejando a você um bom dia. Bom dia é com a Continental.
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0: Com esse bom dia gostoso dessa nossa manhã de sábado, aumenta o som e vamos curtir mais músicas. Primeiro, eu vou pro intervalo comercial e daqui a pouco eu volto pra trazer mais um bloco cheio de muita música. O intervalo é rapidinho, fica por aqui. Bom dia pra todos que estão na nossa Continental FM.
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0: Essa é a Continental, a sua rádio de todas as gerações. Bom, quando a gente fala assim que é a rádio de todas as gerações, você já sabe, né? Uma rádio para você curtir em casa, para você curtir trabalhando, para você curtir aí no seu carro, no seu caminhão, onde você estiver, independentemente do momento nessa manhã de sábado, a nossa rádio é uma rádio para todas as gerações. Você pode ser criança, pode ser adulto, pode ser jovem, pode ser idoso, não importa, gente, uma rádio que tem uma programação feita especialmente para todo mundo ouvir. Não importa a idade, não importa o local, o importante é você estar junto com a Continental, tá vendo? Como até dá para fazer uma rima agora de manhã cedo. Estamos muito bem obrigados na sua companhia, muito bem obrigado, né? Na sua companhia, às vezes sai um S a mais aqui. Muito bem, gente, muito obrigado a todos que estão junto comigo nessa manhã. Às vezes a gente fala uma palavrinha errada aqui, uma coisa ali, mas você sabe que faz parte, nem todo mundo é perfeito, né? Mas nós estamos aqui principalmente para levar alegria e levar um bom dia para você bem cedinho, ainda mais quando a gente sabe que hoje é um sabadão.
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0: Bom dia, bom dia com muita alegria, bom dia com muita saúde, com muita disposição. Eu vou agora pro intervalo comercial e já volto com mais um montão de música na sua manhã. É sábado, gente. Sorria, estamos juntos na Continental.

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0: Continental, a rádio de todas as gerações. Bom dia, Continental de Sabadão. Fechando primeira hora, gente, como passa rápido. Parece que foi agora há pouco que eu acordei. Galinho, vão acordar mais gente aí, Galinho? Isso aí, gente, vamos acordar para ficar de boa aqui na Continental. Eu sou o Kleber Massaneiro e gosto de estar aqui com você bem cedinho. É um prazer enorme para mim estar por aqui. Já pensou se eu não estivesse aqui, se fosse só música? Às vezes parece que a rádio fica uma coisa meio morta, meio paradona quando não tem o locutor falando, né? Parece que não tem vida, não traz vida, né, para sua rádio e para nós que estamos aqui. É a mesma coisa que você pegar um pendrive e deixar rolando um pendrive na sua casa. Parece que não tem vida, fica tocando só música atrás de música. É bom quando a gente dá uma paradinha para dar uma conversada, para dar um alô, para dizer: ô, pessoal, estamos aqui junto com você, você não está sozinho, você não está sozinho nessa nunca. Nós sempre estamos aqui, ó, fazendo companhia para você todas as manhãs, de segunda a sexta-feira eu tô por aqui, e aos sábados, como hoje, eu tô aqui também para dizer a você um bom dia, Continental.
1: Bom dia.
0: Se é bom dia, é porque você está na Continental FM, uma das rádios que mais cresce em audiência. Já desejei bom dia para você que tá ali no ladinho, para aquele que tá lá atrás, para quem tá acordando agora, para quem já estava acordado, para quem está trabalhando, para quem está de boa, tá pensando em dar aquela pescada hoje, né? Bom dia, meus amigos, você está na Continental. Canta, galinho, acorda mais uns três aí, galo, isso. Você também, Cuco, pode acordar meia dúzia aí, vamos lá. Isso, vamos acordar esse pessoal que tem que levantar cedo aí para trabalhar. Vamos lá. Muito obrigado, gente. Você estar na Continental FM sempre é muito bom. Saber que você tá aí prestando atenção e curtindo, junto comigo, a programação da sua Continental.
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3: Bom dia, povo de Deus. Quem é este que me chama para a vida, para este sábado? Obrigado, Senhor, pela oportunidade de mais um dia. E vamos juntos pedir nessa Semana da Pátria luz. Luz para as nossas vidas, luz para os governantes, e que o Brasil, sem dúvida, possa ser um gigante em dignidade e solidariedade. Rezemos em nome do Pai, do Filho e do Espírito Santo. Amém. Senhor Jesus, foram tuas as palavras: eu sou a luz do mundo. Quem me segue não andará nas trevas, mas terá a luz da vida. Senhor, eu creio e professo que, de fato, és a única luz que não tem fim. E é por isso, Senhor, que peço: iluminai a nossa pátria nessa Semana da Pátria, da Cidadania, dos bons cristãos. Iluminai os governantes para que possam exercer o poder no serviço, no bem comum. Iluminai, Senhor, todas as situações de conflito nas cidades e no campo. Que a nossa pátria possa valorizar a todos, dando dignidade, o pão de cada dia, saúde, educação. Senhor, Senhor Jesus, luz do mundo, eu também peço e suplico: ilumina minha existência. No início desta manhã, por intercessão de Nossa Senhora da Luz, afasta o que obscurece o horizonte da minha vida. Afasta o que me impede de ver este dia que começa com esperança. Dissipa, Senhor, a névoa da incredulidade. Dissipa, Senhor, a escuridão da mentira. Dissipa as trevas do pecado. Faz, Senhor, que a luz da fé, da Eucaristia, da Palavra de Deus neste mês seja a verdade para a nossa vida. Não permita, Senhor, que os ventos do mundo, as atrações, as turbulências, as tempestades possam diminuir e até apagar a luz, a tua luz, que brilha dentro de cada ser humano. Que a tua luz permaneça em mim no dia de hoje, mas que a tua luz, Jesus, brilhe em toda essa pátria amada, cujo primeiro nome foi Terra de Santa Cruz. Ofereça esse Pai Nosso para o bem do nosso Brasil e para alguém em particular. Pai nosso que estais no céu, santificado seja o vosso nome. Venha a nós o vosso reino, seja feita a vossa vontade, assim na terra como no céu. O pão nosso de cada dia nos dai hoje. Perdoai-nos as nossas ofensas, assim como nós perdoamos a quem nos tem ofendido. E não nos deixeis cair em tentação, mas livrai-nos do mal. Amém. Nossa Senhora da Luz, rogai por nós. Um bom dia a todos.
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E assim a gente fecha mais uma sequência aqui na sua manhã de sabadão. Porque o sábado é assim, você entra, fica à vontade, curte, você pula, às vezes canta sozinho. Até eu pergunto pra você que tá aí de boa agora, quantas vezes você já não acordou, né? Ou estava acordado de repente em algum momento da sua vida, né? E não saiu cantarolando uma música, pensando, né? Cantando sozinho, às vezes fazendo uma tarefa, às vezes em casa, às vezes com um fonezinho de ouvido toca aquela música lá no fundo do seu coração, quando você se pega tá cantando alto e todo mundo ao redor tá olhando. Já aconteceu com você? Bom, comigo não aconteceu assim de todo mundo ficar olhando, porque eu já saio cantando, gritando de qualquer maneira, né? Eu não sou um cantor, eu sou locutor, eu não sei cantar. Então cantar é uma coisa que eu raramente faço. Eu fico muito no lalalá, nananã, dididi, dadadá, dododó, batendo com o pezinho no chão, balançando a cabeça. Esse quando eu falo assim, você já se pegou balançando a cabeça, pezinho, batendo pezinho no chão. Esse cara pode ter certeza que esse cara sou eu, porque eu sou esse que fica o tempo todo no ritmo, né? Não importa qual é a música que eu tô ouvindo, se é uma música mais lenta, se é uma música mais rápida. Eu tô sempre aqui, às vezes, curtindo a música. Claro, eu estou na rádio, trabalho dentro de uma rádio onde a gente vive de música. Muitas vezes é comum você chegar e me pegar no estúdio, né, de olho fechado, curtindo a música, viajando com ela. E é esse sentimento que eu quero levar até você, que você curta a música aqui na programação, que você viaje junto com a gente, que você feche os olhos e deixe a emoção à flor da pele, curtindo a boa música. É essa emoção que a gente quer levar até você todos os dias aqui com a Rádio Continental. Eu tenho certeza que em algum momento da sua vida, como eu falei ali no comecinho, né, desse bloco, quando eu estava começando a falar para você sobre música, eu tenho certeza que em algum momento, em algum dia, em algum momento da sua vida, você já se pegou de olho fechado cantando uma música, quase que corre uma lágrima às vezes de emoção de tão bonita que é a música, né? E esse sentimento que a gente quer levar até você todos os dias na programação da Continental. Independentemente se é música lenta, se é música agitada, se é uma viola como essa que está tocando aqui no fundo, se é uma música mais pegada, mais forte, o importante é levar a emoção até você através das ondas do rádio, e que seja a nossa Continental FM.

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0: Olha que beleza, fechando mais uma sequência aqui na nossa Rádio Continental, com tantas músicas bacanas nessa manhã. Bom dia, meus amigos. Você sabe que a Continental é uma rádio que acorda cedinho todo mundo, todos os dias, eu aqui, o Galinho, né, Galinho? Agora temos aqui nossas cabrinhas também, é, cabritinha. Nós estamos aqui também, acordando todo mundo de manhã bem cedinho, seja com o canto do nosso passarinho, aqui no fundo, tem o passarinho que tá cantando, tá ouvindo aí, ó? Ó, tem passarinho cantando por aqui também. E a gente gosta de trazer essas músicas para você, relembrando muita coisa do passado, mas é muito importante lembrar também que a Rádio Continental não está só no passado. Nós somos uma rádio moderna, sim, nós temos equipamentos digitais, nós transmitimos de longe a programação, às vezes, nem sempre aqui do estúdio da rádio, né? Grande maioria das vezes a gente transmite de longe, eu transmito da praia, às vezes de São Paulo. Quantas vezes, você não sabe, mas quantas vezes eu estava apresentando o programa aqui, eu estava em São Paulo, estava no Rio de Janeiro, já apresentei. Então imagina como essa tecnologia é avançada para a gente poder fazer isso. E a Rádio Continental é uma rádio que está muito além do tempo, é uma rádio muito avançada, uma rádio que consegue trazer essas transmissões de longe e você se sentindo em casa, curtindo a programação da mesma maneira, como se eu estivesse aqui do seu lado, porque de certa forma eu estou do seu lado, através do seu rádio, desse alto-falante, ou então através da internet. Quantas pessoas nos ouvem na internet? Sabia que a Continental hoje é uma das rádios que tem a maior audiência de internet no sul do Brasil? Poucas rádios têm audiência pela internet como a Continental tem. É gente de Santa Catarina, do Paraná, do Rio Grande do Sul, podemos subir por Mato Grosso, do Pará, é gente da Amazônia nos ouvindo, é gente de São Paulo, do Rio de Janeiro, do Espírito Santo, da Bahia, é gente de Pernambuco, do Piauí, Sergipe, Rio Grande do Norte, Maranhão, Acre, Rondônia, Roraima, Amapá, Mato Grosso do Sul, Goiás, Tocantins, se eu esqueci algum estado, me desculpe, Espírito Santo talvez, né? Mas tem muita gente que nos ouve de todos os cantos do Brasil e até mesmo de fora do Brasil, e é essa emoção que a gente leva pela Continental a tanta gente em tantos os lugares. Como eu falo, às vezes eu posso estar transmitindo o programa de muito longe de você, mas uma coisa é fato, eu estou aqui pertinho do seu lado através das ondas da Rádio Continental, ondas sonoras que sejam, né? Bom dia, meus amigos, vamos acordar com alto astral, sabendo que nós estamos aqui junto com você todos os dias.
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0: Bom dia, bom dia, bom dia e um bom sábado para todo mundo que está aqui junto comigo. Vamos pro intervalinho, gente, e eu já volto daqui a pouco com o último bloco do nosso Bom Dia Continental nessa manhã de sabadão.

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1: Continental, a rádio de todas as gerações. Chegamos ao final de mais uma edição do Bom Dia Continental, aqui na sua manhã de sábado. Muito obrigado pela audiência, muito obrigado a você que esteve junto comigo, junto com meu galinho, junto com o nosso Cuco. Pode acordar, Cuco, tem gente que já tá acordado, a maioria do pessoal já levantou, já acordou, já está aí pronto, bom, pronto para mais uma, seja para trabalhar, para curtir, para se divertir, para passear ou simplesmente para ficar em casa e relaxar. Bom dia a todos que já acordaram, bom dia para nossa cabrinha, tá aqui sempre junto comigo também. Quantas estão aqui, né? Muito divertido todos vocês aqui junto comigo. Obrigado pela audiência. Bom dia, gente. Bom dia, mas bom dia de coração, tá bom? Eu vou agora pro intervalo comercial, vou encerrar a minha participação nesse sábado aqui com você. Mas eu digo que segunda-feira, 5 horas da manhã, eu tô de volta junto com você no O de Casa. 5 horas da manhã de segunda-feira, hein? Não vai perder não, hein? Se por acaso você não puder pegar, você vai me ouvir das 8 ao meio-dia no nosso Manhã Continental. Eu ia dizer Bom Dia Continental, porque é hoje, né? Hoje, sabadão, é Bom Dia Continental. Mas segunda-feira eu volto com a nossa Manhã Continental, com o grande astral que só a Continental leva até você. Tenham todos um bom final de semana e até segunda-feira.
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1: Olá, bom dia. Está no ar mais uma edição do informativo da Prefeitura Municipal de Coronel Freitas.
0: Saúde.
1: E hoje nós temos o prazer de conversar com o secretário municipal de saúde, Cleomar Pagnussati, que vai nos trazer muitos detalhes e informações. Secretário Cleomar, para começarmos a conversa, a saúde é uma das áreas que mais exige atenção da administração municipal. Como o senhor avalia o trabalho que vem sendo desenvolvido pela Secretaria de Saúde de Coronel Freitas?
2: A saúde realmente é uma área que precisa estar em movimento todos os dias. E nós estamos trabalhando justamente com esse objetivo: ampliar o atendimento, agilizar os encaminhamentos e, principalmente, fazer com que os cidadãos de Coronel Freitas tenham acesso ao serviço de saúde cada vez mais perto de casa. Nós temos uma equipe muito comprometida e, junto com a gestão municipal, estamos desenvolvendo diversas ações para atender às necessidades da nossa população. Além dos atendimentos normais realizados nos postos de saúde, temos consultas de livre demanda, atendimentos odontológicos, exames, consultas com especialistas e também os mutirões que estamos realizando para reduzir as filas. E os números mostram esse trabalho. No período de 14 de abril a 27 de agosto de 2026, foram registrados 3.134 atendimentos e procedimentos realizados, envolvendo exames, consultas e outros serviços de saúde.
1: Quando falamos em números, chama atenção a quantidade de exames que foram realizados. Quais são alguns desses resultados?
2: São números bastante expressivos. Nós tivemos, por exemplo, 979 ultrassonografias realizadas, 320 mamografias, 245 ressonâncias magnéticas, 133 tomografias, além de 174 endoscopias digestivas. Também foram realizados 136 ecocardiogramas, 76 colonoscopias, 55 exames de Holter, 30 mapas, além de outros exames especializados. Na área de consultas, tivemos 227 consultas oftalmológicas, 255 consultas ginecológicas, 180 consultas cardiológicas, 108 consultas pediátricas e 47 consultas dermatológicas. Então, quando olhamos para esses números, conseguimos perceber que não estamos falando apenas de intenção ou planejamento. São atendimentos que efetivamente aconteceram e chegaram até a população.
1: As estratégias adotadas pela secretaria têm sido justamente a realização de mutirões. Como eles estão funcionando?
2: Os mutirões são uma ferramenta muito importante para acelerar os atendimentos. Nós identificamos as demandas, organizamos os pacientes e buscamos alternativas para conseguir atender o maior número possível de pessoas. Temos, por exemplo, mutirões de ressonância magnéticas realizados em Chapecó, contemplando 290 pacientes, e também mutirões de tomografia com 35 pacientes. É um trabalho contínuo. A secretaria já tem um cronograma de novas ações, juntamente para dar continuidade a esse processo e atender aquele paciente que ainda aguarda.
1: Legal. Além dos exames, Coronel Freitas também está ampliando a presença de médicos especialistas no próprio município. Isso representa uma mudança importante para os pacientes.
2: Além dos exames, Coronel Freitas também está ampliando a presença dos médicos especialistas no próprio município. Isso representa uma mudança importante para os pacientes. Com certeza, essa é uma das questões que consideramos muito importante. Nós estamos trazendo e ampliando o atendimento de especialistas para dentro do município. Isso significa mais comodidade para o paciente e também mais facilidade para que ele tenha acesso ao atendimento especializado. Hoje temos atendimentos e ações envolvendo áreas como cardiologia, pediatria, dermatologia, ginecologia e oftalmologia.

0: Exatamente. Nós sabemos que muitas pessoas trabalham durante o dia e acabam tendo dificuldade para conseguir uma consulta odontológica. Por isso, implantamos o atendimento odontológico no período noturno. Desde o dia 2 de setembro, os atendimentos acontecem às segundas, quartas e sextas-feiras, das 17h30 às 20h30. É uma ação pensada justamente para facilitar o acesso. As pessoas que trabalham durante o dia passam a ter uma alternativa no final de tarde e no início da noite. E também temos o trabalho relacionado às próteses dentárias. A lista inicial contempla 200 pacientes, com aproximadamente 50 ainda aguardando atendimento. E já existe um cronograma organizado para setembro e outubro.
1: Secretário, quando falamos em fila de exames e consultas, esse talvez seja um dos maiores desafios da saúde pública. Como está esse trabalho de redução de filas?
0: Esse é um trabalho contínuo. Nós estamos acompanhando os números e organizando os atendimentos de acordo com cada demanda. O levantamento que temos mostra que, no período analisado, foram realizados 3.134 procedimentos e consultas, enquanto existem 826 demandas pendentes em diferentes áreas. Isso nos permite identificar exatamente onde estão as maiores necessidades e direcionar os próximos mutirões. A ultrassonografia é um exemplo. Já realizamos 979 exames e um volume bastante significativo, mas ainda temos pacientes aguardando. Portanto, nosso trabalho não termina com um mutirão. Nós precisamos continuar atendendo até reduzir cada vez mais essa demanda. O importante é que hoje temos os números, sabemos onde estão as filas e estamos trabalhando diretamente sobre elas.
1: E para quem está ouvindo a nossa entrevista e precisa de atendimento, quais são as próximas ações da Secretaria?
0: Temos uma programação bastante movimentada. Na odontologia, temos novas etapas do mutirão de prótese. Também estão programados atendimentos com oftalmologista nos dias 24, 25 e 26 de setembro, ecocardiogramas nos dias 26 e 27 de setembro, pediatra nos dias 9 e 23 e ginecologista nos dias 18 e 25 de setembro. Além disso, seguimos com os mutirões de ressonância, tomografia e estamos organizando novas datas para cardiologia e ultrassonografia. Então, a população pode ter certeza que existe uma programação e que a secretaria está trabalhando para dar sequência aos atendimentos.
1: Secretário Cleomar, para encerrarmos, qual é a mensagem que o senhor gostaria de deixar para a população de Coronel Freitas?
0: Eu quero deixar uma mensagem de tranquilidade e principalmente de confiança no trabalho que está sendo realizado. A saúde do Coronel Freitas está passando por um processo de ampliação nos serviços, com mais consultas, mais exames, mais especialistas e mais ações para atender as pessoas. Nós sabemos que existem desafios e que ainda há pacientes aguardando alguns procedimentos. Não vamos esconder isso. Pelo contrário, estamos olhando para esses números justamente para saber onde precisamos avançar. Mas também precisamos reconhecer tudo aquilo que já foi realizado. São mais de 3 mil atendimentos e procedimentos registrados no período. Além dos novos mutirões, das consultas especializadas e dos atendimentos que continuam acontecendo diariamente nos nossos postos de saúde. E esse trabalho só é possível porque existe uma equipe envolvida: profissionais da saúde, servidores, médicos, enfermeiros, dentistas, agentes comunitários e toda a equipe da saúde. Nosso compromisso é continuar trabalhando para que o cidadão de Coronel Freitas tenha acesso à saúde com mais facilidade, mais agilidade e sempre que possível aqui no próprio município. Saúde se faz com planejamento, investimento e equipe. E principalmente, cuidado com as pessoas. É isso que estamos buscando fazer todos os dias.
1: Muito obrigado ao secretário Cleomar pela participação. Fica então o registro de um trabalho que vem sendo desenvolvido pela Secretaria Municipal.

0: Municipal de Saúde, com ampliação de atendimentos, realização de mutirões, consultas especializadas e novas ações para atender a população de Coronel Freitas.
1: Eu que agradeço o espaço e deixo um abraço para toda a população de Coronel Freitas. Podem contar com a nossa equipe. Vamos continuar trabalhando.
0: E para quem precisa de atendimento, é importante ficar atento aos canais oficiais da Prefeitura e da Secretaria de Saúde para acompanhar os cronogramas e as próximas ações. Secretário Cleomar, muito obrigado mais uma vez pela presença.

E essa foi mais uma edição do Informativo da Prefeitura Municipal de Coronel Freitas. A semana que vem estamos de volta com tudo que há de destaque. Um forte abraço, fiquem todos com Deus e um ótimo fim de semana.

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0: 7:17. Bom dia para você que está no ar mais uma edição do Continental News. Hoje, dia 3 de outubro, dia da reunificação da Alemanha, né? Pós-queda do Muro de Berlim. Dia das abelhas, dia do latino-americano. Sou um rapaz latino-americano sem dinheiro no banco, né? E dia pan-americano do dentista. 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Vamos lá, você vai acompanhar na edição de hoje. Número de eleitores aptos a votar cresce 1,5 em relação a 2022. Fachin e Andrei se reunirão para tratar de Vorkaro e ministros do STF. Plenário do Senado começa a debater fim da escala 6x1. E ainda, você vai acompanhar aqui que Fux dá 72 horas para a AGU responder questionamentos sobre o fim das BETs. Tudo isso e muito mais agora aqui na nossa programação. Continental FM, a rádio de todas as gerações. Bom dia para você.
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0: 17 graus é a temperatura, máxima de 29, uma leve previsão de chuva para esse sábado, então. Número de eleitores aptos volta a crescer 1,5% em relação a 2022. Sara Quines com os detalhes.
2: O número de eleitores aptos a votar nas eleições deste ano cresceu cerca de 1,5% em comparação com as eleições de 2022, segundo dados do TSE, o Tribunal Superior Eleitoral. O estado de São Paulo mantém o posto de maior colégio eleitoral do país, com mais de 34 milhões de eleitores, que representam 21% do total. A região sudeste concentra os três maiores colégios eleitorais do país. Depois de São Paulo, Minas Gerais ocupa o segundo lugar, com mais de 16 milhões de eleitores, seguido do Rio de Janeiro, com quase 13 milhões. Só a cidade de São Paulo tem cerca de 9 milhões de eleitores. É o quinto maior eleitorado do Brasil, atrás apenas dos estados de São Paulo, Minas Gerais, Rio de Janeiro e Bahia. A soma dos 10 municípios paulistas com o maior número de eleitores chega a quase 15 milhões e é maior do que o total das regiões norte e centro-oeste do país. Apesar de ser a região com o maior número de eleitores, o Sudeste registrou queda de 0,5% no total de votantes em relação a 2022. Entre as regiões, o Nordeste tem o segundo maior eleitorado do país, com 43 milhões e 500 mil, seguido pelo Sul, Norte e Centro-Oeste, com menos de 12 milhões de eleitores. Em comparação com as últimas eleições gerais, a região norte registrou o maior crescimento no número de eleitores, com aumento de cerca de 4%. Da Rádio Nacional em São Paulo, Sara Quines.
0: Fachin e Andrei se reunirão para tratar de Vorkaro, ministros do STF. Dias de passos com os detalhes.
3: O presidente do Supremo Tribunal Federal, ministro Edson Fachin, marcou reunião com o diretor-geral da Polícia Federal, Andrei Rodrigues, para tratar das investigações relativas ao Banco Master. A reunião deve ocorrer em 13 de outubro. Segundo a Agência Brasil, a PF vai apresentar uma lista com os nomes de todos os ministros do STF que foram citados em conversas do ex-banqueiro Daniel Vorkaro. A movimentação ocorre após integrantes da corte cobrarem do presidente do STF para que sejam avaliadas as menções a todos os ministros que aparecem nas mensagens dos telefones apreendidos dos envolvidos no caso Master. Em ofício a Andrei Rodrigues, nesta sexta-feira, Fachin afirmou que todos os fatos envolvendo o Banco Master devem ser devidamente esclarecidos, sem qualquer exceção de fato ou de pessoa. O presidente do STF ainda ressaltou que deve ser observado o devido processo legal em observância às normas constitucionais, preservando a autonomia das instituições responsáveis pela apuração e as competências do STF. O presidente do Supremo afirmou ainda confiar na Polícia Federal e no Ministério Público como instituições de Estado para desempenhar suas atribuições com independência e responsabilidade. Da Rádio Nacional em Brasília, Gésio Passos.
0: Plenário do Senado começa a debater fim da escala 6x1. Gésio Passos com os detalhes.
3: O presidente do Senado, Davi Alcolumbre, anunciou nesta sexta-feira que o plenário da Casa vai começar a analisar a proposta de emenda à Constituição que acaba com a escala de trabalho 6x1 na próxima terça-feira. Em nota, a presidência do Senado afirmou que o tema será debatido com responsabilidade, equilíbrio e respeito às diferentes perspectivas envolvidas. Estão previstas sessões para debater a PEC de forma semipresencial na terça, quarta e quinta-feira. A proposta já foi aprovada na Comissão de Constituição e Justiça do Senado em setembro. A PEC do fim da jornada 6x1 foi aprovada pela Câmara dos Deputados em maio. Pelo texto, a carga horária máxima de trabalho será de 40 horas semanais, com um período de transição de 14 meses. A proposta estabelece 2 dias de repouso por semana, sem redução salarial. Também mantém a jornada de até 8 horas diárias, com possibilidade de compensação de horas e da redução de jornada por acordo ou convenção coletiva de trabalho. Para aprovar a PEC, será preciso o apoio de 49 dos 81 senadores. Da Rádio Nacional em Brasília, Gésio Passos.
0: Fux dá 72 horas para a AGU responder questionamento sobre fim das BETs. Gésio Passos com os detalhes.
3: O ministro do Supremo Tribunal Federal, Luiz Fux, concedeu prazo de 72 horas para a Advocacia Geral da União se manifestar sobre os questionamentos à medida provisória que proíbe a operação dos sites de apostas, as BETs, no país. Fux é o relator das ações que discutem a regulamentação do setor e recebeu pedidos da Associação Nacional de Jogos e Loterias e do Instituto Brasileiro de Jogo Responsável para derrubar a decisão do governo federal. Pela medida provisória, as plataformas têm até 5 de outubro para devolver aos apostadores o saldo remanescente em conta. A partir do dia 6, sites e aplicativos de apostas deverão ser bloqueados. A Associação Brasileira de Emissoras de Rádio e TV pediu para ingressar no processo como amicus curiae, ou amigo da corte, para opinar sobre o assunto. A associação alega que a proibição da publicidade dos patrocínios das BETs afeta contratos e receitas das emissoras. Algumas destas emissoras de televisão são sócias na operação dos sites de apostas no Brasil. Clubes de futebol como Fluminense, Botafogo, Ceará, Cruzeiro e Goiás também pediram para serem aceitos como amici curiae, argumentando que foram afetados em seus patrocínios com a proibição das BETs. Com informações da Agência Brasil, da Rádio Nacional em Brasília, Gésio Passos.
0: Sala Nacional de Situação Climática vai monitorar riscos às eleições. Tatiana Alves com os detalhes.
4: O Tribunal Superior Eleitoral ampliou a parceria com os tribunais regionais eleitorais e outros órgãos para reduzir os impactos de eventos climáticos nas eleições de 2026. Para isso, foi criada a Sala Nacional de Situação Climática, que terá a missão de acompanhar riscos, integrar informações e apoiar os TREs em ações de prevenção e resposta. A iniciativa pretende formar uma rede nacional capaz de agir rapidamente em casos de temporais, enchentes, deslizamentos, estiagens, queimadas e outras ocorrências que possam prejudicar o acesso dos eleitores aos locais de votação ou comprometer a logística do processo eleitoral. Com base em dados meteorológicos e geográficos, a sala poderá produzir mapas de risco, boletins técnicos e orientações para situações emergenciais. Entre as medidas previstas estão a definição de locais alternativos para votação, rotas de transporte de emergência, reforço dos sistemas de comunicação e treinamento de servidores e mesários. O TSE destaca que a nova estrutura não substitui o trabalho dos tribunais regionais. A proposta é unir o conhecimento local dos TREs a um sistema nacional de monitoramento e suporte técnico. Além disso, o TSE realizou reuniões com os tribunais regionais, que enviaram planos de contingência e informações sobre riscos em cada estado, antecipando demandas. A Sala Nacional também contará com a colaboração da Defesa Civil e de instituições responsáveis pelo monitoramento do clima, além de órgãos como o IMET, o Serviço Geológico do Brasil, a OAB, Defensorias Públicas, o Tribunal Superior do Trabalho e a Polícia Rodoviária Federal. O TSE firmou acordos de cooperação técnica que prevêem compartilhamento de informações, infraestrutura, recursos logísticos e veículos oficiais para apoiar as eleições. Da Rádio Nacional, no Rio de Janeiro, Tatiana Alves.
0: Eleições. ONS reforça medidas para garantir energia no dia da votação. Os detalhes com o Samuel Gauri.
5: A partir deste sábado, o ONS, Operador Nacional do Sistema Elétrico, vai adotar medidas para garantir o suprimento de energia nas eleições 2026. As ações envolvem o bloqueio de manutenções com corte de carga ou risco de corte de carga e a operação do sistema com fluxos mais reduzidos. No primeiro turno, o bloqueio começa a 0 hora deste sábado e se estende até às 7 horas da manhã de segunda-feira, dia 5. E no segundo turno, 25 de outubro, o esquema é o mesmo. O ONS também solicitou que os agentes de geração, transmissão e distribuição mantenham as equipes de operação e manutenção em regime de sobreaviso. Além disso, eles devem evitar intervenções programadas em instalações que aumentem o risco de interrupções e adotar procedimentos extras de segurança. O operador vai monitorar as condições do tempo em áreas estratégicas para antecipar eventuais impactos de tempestades, ventos fortes e descargas atmosféricas. Segundo o ONS, as medidas buscam garantir que o fornecimento de energia ocorra com estabilidade e segurança durante as votações. Da Rádio Nacional em Brasília, Oussama El Gauri.
0: 7:29. Apostadores já retiraram mais de 600 milhões de contas em bets. Gabriel Brum com os detalhes.
6: Apostadores retiraram mais de 600 milhões de reais das contas em plataformas de bets desde o dia 25 de setembro, quando a medida provisória que as proibiu foi assinada. O número foi divulgado nesta sexta-feira pelo ministro da Fazenda, Dario Durigan, após reunião com o ministro da Justiça, Wellington César Lima e Silva.
7: A gente tinha até sexta-feira um saldo de 2,1 bilhão nas contas, teve uma redução de mais de 30%, 652 milhões a menos no saldo das contas, que hoje traz para um patamar de 1 bilhão e 400 milhões nesses saldos remanescentes. Mais uma vez, pedir, conclamar as pessoas, chamar as pessoas para até a próxima segunda-feira, quem tiver um saldo remanescente nas empresas até então legalizadas, vá até essas empresas, segunda-feira elas ainda estão com o site disponível para fazer esse saque.
6: Ainda segundo o ministro, foram identificadas 48 contas com mais de 500 mil reais cada uma. Elas devem passar por uma análise mais detalhada. O dinheiro que não for retirado agora vai ser devolvido depois pelas empresas de apostas virtuais, mas o mais rápido é a retirada voluntária. Segundo o ministro, 600 milhões de reais eram movimentados por dia em bets, o que deixou de acontecer. Ainda não há um número exato, mas já existem indícios de que o dinheiro tem tido outros usos.
7: Isso vai ser, está sendo bem apurado pelas várias equipes, mas teve sim uma redução do PIX, identificada pelo Banco Central, identificada pelos bancos, e a gente segue estudando para entender qual é a movimentação, mas o indício que a gente tem hoje é que o dinheiro está indo para outros setores da economia, já com uma redução do PIX para as bets.
6: Em outra frente, mais de 10 mil sites foram encaminhados à Anatel para derrubada, segundo o ministro, desde o dia 25. Ele se soma a outros 78 mil que já haviam sido retirados do ar. Cerca de 3 milhões e meio de usuários deixaram de receber conteúdo de incentivo a apostas depois da retirada de perfis, grupos de mensagens e influenciadores que incentivavam a aposta em bets. Da Rádio Nacional em Brasília, Gabriel Brum.
0: Bom início de sábado para você. Saúde bucal, por que consultar o dentista antes de sentir dor? João Paulo Seabra com os detalhes.
8: Consultar o dentista não deve ser uma atitude tomada apenas quando aparecem dor ou outros sintomas. A avaliação de rotina ajuda a identificar alterações ainda no início e prevenir problemas mais graves. Sobre a importância desse acompanhamento, fala a cirurgiã dentista Graça Silveira.
9: Às vezes as pessoas associam o dentista somente ao dente, ao tratamento de dente. Mas a nossa atuação, ela vai muito além disso. E a boca, ela faz parte do nosso organismo e ela reflete e interfere na saúde e na qualidade da nossa vida de modo geral. Mais do que homenagear os profissionais dessa área, essa data é uma oportunidade também de conscientizar a população sobre prevenção, autocuidado e a importância de manter um acompanhamento odontológico.
8: Além das consultas periódicas, alguns cuidados precisam fazer parte da rotina, como higiene correta dos dentes e da língua, uso de fio dental e atenção a alterações na boca. A profissional Graça Silveira, cirurgiã dentista, explica quais hábitos podem ajudar a preservar a saúde bucal.
9: Não existe uma frequência única que vai valer para todas as pessoas. Isso vai depender da idade, da condição de saúde, dos hábitos de higiene, o histórico odontológico, o risco individual de desenvolver determinados problemas ou alterações. De maneira geral, muitas pessoas, elas se beneficiam muito de avaliações periódicas, que são a cada 6 meses. Mas tem alguns pacientes que precisam de acompanhamento mais próximo. O ideal seria para você pelo menos ir 2 vezes no ano, a cada 6 meses.
8: A orientação é não esperar o surgimento de um problema para procurar atendimento e acompanhamento regular. Assim é possível avaliar a saúde bucal e indicar os cuidados necessários para cada paciente.
5: João Paulo Seabra, da Rádio Cultura FM de Belém, para a Rádio Nacional em Brasília.
0: 26 minutos faltando para as 8 horas da manhã.
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2: Vinte e quatro minutos faltando para as 8 horas da manhã. Seguimos com a programação do Continental News. Esse sabadão até as 8 horas da manhã tem. Depois vem o Manhã Continental. Marinha autoriza navio dos Estados Unidos a pesquisar na costa brasileira. A embarcação Atlantic Explorer analisará marés da plataforma amazônica. Gabriel Corrêa com os detalhes.
3: A Marinha do Brasil autorizou um navio de pesquisa norte-americano a realizar atividades científicas na costa brasileira a partir deste sábado até o dia 13 de outubro. A permissão oficial exige o cumprimento da rota previamente aprovada pelas autoridades navais. A portaria concedendo a autorização foi publicada nesta semana no Diário Oficial. O navio Atlantic Explorer faz parte de um projeto anunciado para medir como as marés internas são geradas e se dissipam na região da plataforma amazônica. A área fica no extremo norte do litoral brasileiro, no Oceano Atlântico, logo em frente à foz do Rio Amazonas, se estendendo principalmente pela costa do Amapá e do Pará. O projeto conta com parceria da Universidade de São Paulo, responsável pelo acompanhamento, e da Universidade da Califórnia em San Diego, nos Estados Unidos. O trajeto será acompanhado por um oficial da Marinha do Brasil, a bordo do navio, com acesso livre e irrestrito a todos os compartimentos, equipamentos e registros da embarcação, e com autoridade para suspender ou impedir pesquisas e desrespeitem o prazo ou a rota combinados. A Marinha proibiu o posicionamento ou a ancoragem de sensores sobre estruturas como corais de águas profundas. Além disso, todos os dados, relatórios e resultados deverão ser repassados à Marinha do Brasil. Da Rádio Nacional em São Luís, Gabriel Corrêa.
2: 23 minutos faltando para as 9 horas da manhã. Polícia Federal já apreendeu 33 milhões e prendeu 28 por crimes eleitorais esse ano. Os detalhes com Gabriel Corrêa.
3: Às vésperas do primeiro turno das eleições, a Polícia Federal divulgou a realização de operações de combate a crimes eleitorais em ao menos 7 estados, com prisões em flagrante e apreensão de milhões de reais usados para o financiamento ilegal de campanha e compra de votos. De janeiro até 1º de outubro, a PF instaurou mais de 1.200 inquéritos policiais para apurar infrações eleitorais. No período, foram apreendidos mais de 33 milhões de reais, dos quais 21 milhões eram em dinheiro em espécie. A compra de votos com dinheiro ou promessa de vantagens foi o crime mais recorrente. As investigações abrangem também Caixa 2, desvio de programas assistenciais e violência política contra a mulher. Nessa categoria foram 77 inquéritos abertos este ano. Entre quinta-feira e amanhã desta sexta, a Polícia Federal divulgou ao menos 7 ações operacionais nas regiões Norte e Nordeste, além de uma intervenção no Mato Grosso do Sul. Somadas, foram 28 prisões em flagrante. O maior número ocorreu em Roraima, onde 22 pessoas foram detidas em um esquema de repasse de valores. Os eleitores relataram ter recebido R$ 400 em troca do voto. Outras prisões em flagrante foram efetuadas no Amazonas e no Maranhão. Em Manaus, 2 pessoas foram presas após saírem com R$ 1.600.000 sacados em uma agência bancária. Em fiscalização no aeroporto de Manaus, um passageiro estava com R$ 27.000 em espécie e material de propaganda. Na zona rural maranhense de Afonso Cunha, 3 foram presos com material impresso e um caderno com anotações de eleitores vinculando votos a consultas médicas e obras públicas. Nas operações divulgadas entre quinta e sexta, cerca de R$ 4 milhões em espécie foram apreendidos, além de euros e dólares, e bloqueados outros mais de 4 milhões. Da Rádio Nacional em São Luís, Gabriel Corrêa.
2: Forças de segurança garantem esquema especial para as eleições 2026 em Santa Catarina. Os detalhes quem nos traz aqui na nossa programação é Carol Denardi.
4: Mais de 5 milhões e 700 mil eleitores vão às urnas em Santa Catarina neste domingo, 4 de outubro. Para garantir a segurança desse contingente e das urnas, a Secretaria de Estado da Segurança Pública atua de forma integrada com a Justiça Eleitoral. O secretário estadual da Segurança Pública, Coronel Flávio Graff, explica como funciona essa coordenação.
5: A Secretaria de Segurança Pública, ela faz parte do grupo de pronta resposta do Tribunal Regional Eleitoral e lidera esse grupo. Nós temos oficiais de ligação em contato permanente com a Justiça Eleitoral, permitindo então o intercâmbio de informações e também a coordenação das providências que forem necessárias durante o pleito. Ela é desenvolvida, essa operação Eleições 2026, de forma integrada com o Tribunal Regional Eleitoral do nosso estado, então, e também com todas as autoridades eleitorais de todas as regiões do estado de Santa Catarina.
4: A partir da véspera da votação, neste sábado, a Polícia Militar vai realizar rondas nos locais de votação para proteger as urnas. O secretário Graf destaca ainda a proteção no transporte dos dados para apuração.
5: A Polícia Militar, o Corpo de Bombeiros Militar, a Polícia Civil, todos eles atuam na segurança dos locais de armazenamento das urnas, em especial a Polícia Militar, e também no, quando for necessário, transporte dessas informações que são originárias dessas urnas, para que nós tenhamos na sede do Tribunal Regional Eleitoral essas informações.
4: A Polícia Civil também atua de forma complementar à Polícia Federal na apuração de crimes eleitorais. E já em relação às estradas, o policiamento também será reforçado. Nas rodovias federais que cortam o estado, o foco da Polícia Rodoviária Federal é assegurar o trânsito livre de quem se desloca para votar. Quem explica é o inspetor Alexandre Castilho, que é integrante da equipe de comunicação social da PRF em Santa Catarina.
0: A preocupação da Polícia Rodoviária Federal para o dia das eleições é garantir a livre circulação de eleitores nas rodovias federais, para que todos os eleitores cheguem aos seus locais de destino e retornem para suas casas em segurança, garantindo com isso não só o direito ao voto e à democracia, mas também garantindo a tranquilidade de eleitores e famílias que porventura vão utilizar as rodovias federais para chegar aos seus locais de votação.
4: Para emergências ou denúncias durante o pleito do próximo domingo, você pode acionar o telefone 190 ou o aplicativo PMSC Cidadão. De Florianópolis, da Rede de Notícias ACAERT, Carol Denardi.
2: 17 minutos faltando para as 8 horas da manhã, Censo Agropecuário vai visitar todos os estabelecimentos agropecuários de Santa Catarina e testes de coleta iniciam neste ano. Os detalhes com Cadu Reis.
6: O Instituto Brasileiro de Geografia e Estatística prepara a realização do 12º Censo Agropecuário, Florestal e Aquícola em Santa Catarina. Todos os estabelecimentos agropecuários catarinenses serão visitados pelos recenseadores durante a pesquisa que vai mensurar detalhadamente as características de cada unidade de produção do setor no Brasil. Antes do início das coletas de dados, o IBGE promove reuniões censitárias para a apresentação do trabalho à sociedade, além de treinamentos para garantir a adequada realização do censo. O superintendente estadual do IBGE em Santa Catarina, Roberto Kerni Gomes, explica este processo de preparação.
7: A gente já fez reuniões em 50 municípios para falar como vai ser o censo agropecuário. A coleta desse censo vai ser em 2027, mas os trabalhos já iniciaram. Nas duas últimas semanas, o IBGE reuniu cerca de 300 profissionais em Caxambu, Minas Gerais, para fazer o primeiro grande treinamento. Nós vamos fazer o repasse desse treinamento em todos os estados. Aqui em Santa Catarina, nós vamos fazer também a partir do dia 3 de novembro, duas semanas de treinamento. E aí sim, 23 de novembro, vamos todos lá para Joinville, porque foi o município aqui de Santa Catarina escolhido para fazer o teste de ambientação. É uma espécie de mini censo. Durante duas semanas nós vamos estar em campo para testar os equipamentos, o questionário, se a cadeia de treinamento funcionou bem, se as pessoas estão entendendo as perguntas que estão no questionário, se a gente está conseguindo encontrar esses mais de 200 mil estabelecimentos agropecuários. Enfim, é o pontapé inicial dessa operação tão grande.
6: O Censo Agropecuário, Florestal e Aquícola vai pesquisar diversas características dos estabelecimentos e produtores rurais por meio da coleta presencial de informações e disponibilização de questionários pela internet. O coordenador de reuniões censitárias do IBGE em Santa Catarina, Vinícius de Lima Wagner, detalha.
8: levantar estrutura dos estabelecimentos, produção, o que produz, questões sociais relativas à família, quem está trabalhando lá no campo, tecnologias que são utilizadas. Então, uma gama de informações que nós vamos estar levantando nessa edição do censo, que também vai ter uma cobertura especial de povos e comunidades tradicionais, quilombolas, indígenas, pescadores artesanais. A gente vai ter coleta online, o informante ele vai poder estar passando informações para o IBGE, respondendo questionário de forma online. Início da coleta online está previsto para março do ano que vem. E a coleta presencial, quando o recenseador vai na casa do produtor fazer o levantamento, começa a partir de junho do ano que vem. Então a gente deve estender a coleta a campo por 5 meses e a divulgação ela já vai acontecendo logo após o final. A gente consegue ter uma certa agilidade. Aí acredito eu que no final do ano que vem, ou mais tardar no primeiro semestre de 2028, a gente já deve ter os primeiros resultados.
6: Realizado pela primeira vez no Brasil em 1920, o Censo Agropecuário, Florestal e Aquícola é o mais completo levantamento estatístico sobre os estabelecimentos agropecuários do país. De Florianópolis, da Rede de Notícias Acaerte, Cadu Reis.
2: Santa Catarina deve registrar 4,4 mil novos casos de câncer de mama por ano. Os detalhes com Carol Denardi.
4: Tradicionalmente, este mês é marcado pelo Outubro Rosa, movimento internacional de conscientização sobre o câncer de mama. Em Santa Catarina, são estimados 4.460 novos casos da doença por ano, segundo o Instituto Nacional de Câncer. No Centro de Pesquisas Oncológicas, entre janeiro e agosto deste ano, mais de 700 pacientes com câncer de mama foram atendidos. O mastologista e coordenador do setor de mastologia do CEPOM, doutor Carlos Gustavo Cripa, explica a importância da campanha.
9: É um momento onde concentramos o esforço e ações na causa do câncer de mama. O câncer de mama vai atingir 1 a cada 8 mulheres, a sua incidência e mortalidade está aumentando. É uma doença que impacta grandemente a população feminina, que é tão importante para nós, nossas mães, nossas esposas. É uma doença altamente prevalente, porém as piores causas do câncer de mama podem ser evitadas, como a mortalidade, que ainda é elevada, e as consequências do tratamento.
4: Nódulos persistentes, alterações na pele ou no mamilo e saída espontânea de líquido também devem ser avaliados. A recomendação da Sociedade Brasileira de Mastologia é que mulheres a partir de 40 anos façam mamografia anualmente.
9: Conferir lá a última vez que fez os exames e buscar a unidade de saúde para ter principalmente a mamografia, de preferência feita anualmente para as mulheres acima dos 40 anos. Depois disso, caso alterações ocorram na mama, como nódulos persistentes, principalmente isso deve ser avaliado. Mas é importante se conhecer, porque a mama é um órgão muito dinâmico e todo mês ela pode se alterar e áreas que representam edemas podem confundir.
4: Além dos exames, hábitos saudáveis também podem reduzir o risco de desenvolver a doença, como pontua Dr. Cripa.
9: Nós estimamos que 30% dos casos de câncer de mama possam ser evitados com a adoção de algumas práticas, como atividade física regular, boa alimentação, evitando os alimentos industrializados, evitar o consumo de álcool, evitar os hormônios exógenos, ou seja, tudo aquilo que sabemos que é a base da boa saúde pode reduzir a incidência do câncer de mama em até 30%.
4: Atualmente, segundo o INCA, a doença representa 30% dos casos de câncer entre as mulheres brasileiras, excluídos os tumores de pele não melanoma. De Florianópolis, da Rede de Notícias Acaerte, Carol Denardi.
2: TSE recomenda lembrete eleitoral na hora de votar. Os detalhes com Rita Sardi.
10: Às vésperas do primeiro turno das eleições de 2026, o Tribunal Superior Eleitoral se esforça para garantir uma votação organizada, tranquila e segura para eleitores e eleitoras de todo o país. Quem afirma é o presidente da Corte Eleitoral, ministro Cássio Nunes Marques.
11: Tenho a satisfação de afirmar que a Justiça Eleitoral empenha todos os esforços para que o pleito do dia 4 de outubro ocorra de forma organizada, tranquila e segura. segura para os quase 160 milhões de brasileiros que estão aptos a exercer sua cidadania por meio do voto.
10: O presidente do TSE diz que 6 cargos estão em disputa, sendo 2 vagas para o Senado. Por este motivo, Nunes Marques recomenda que o eleitor leve anotado em papel um lembrete para usar na cabine durante o seu voto e afirma:
11: a cola eleitoral de papel é sinônimo de votação rápida e de menos tempo na fila.
10: Nunes Marques ainda alertou para o sigilo do voto.
11: Na cabine de votação é proibido portar telefone celular, máquinas fotográficas, filmadoras, equipamentos de radiocomunicação ou qualquer outro instrumento que possa comprometer o sigilo do voto, mesmo que estejam desligados. A regra vale inclusive para óculos inteligentes capazes de filmar ou fotografar, conforme as vedações previstas na resolução do Tribunal Superior Eleitoral.
10: O presidente do TSE também recomendou que até domingo ainda dá tempo do eleitor e da eleitora conhecer os planos de governo de cada candidato à presidência da República. As informações estão disponíveis no portal do TSE. O ministro destacou ainda que 7 missões internacionais acompanharão as eleições deste ano com o objetivo de garantir e promover a transparência, a segurança e a confiabilidade do sistema eletrônico de votação. De Brasília, da Rede de Notícias Acaerte, repórter Rita Sardi.
2: Saiba como funciona a apuração dos votos durante as eleições. Gabriel Brum com os detalhes.
12: Depois que a votação terminar no domingo, várias etapas acontecem até que a contagem final dos votos seja divulgada. Primeiro, a votação termina às 5 horas da tarde, no horário de Brasília, mas quem estiver na fila vai poder votar. Depois que todo mundo tiver feito a escolha do candidato, a urna apura os votos registrados e imprime 5 cópias do boletim de urna, que tem os votos de cada candidato e partido, além do número de pessoas que compareceram. Uma dessas vias é colada na porta da sessão para quem quiser conferir. Na sequência, a mídia de resultado, um dispositivo que guarda os dados, é enviada para as juntas eleitorais. Importante destacar que a urna é totalmente offline, não tem conexão com a internet. Os dados são transmitidos somente por uma rede de comunicação própria, fechada, protegida e feita só para isso. Os sistemas da Justiça Eleitoral, então, checam a autenticidade e a integridade dos arquivos por meio da assinatura digital, que confirma que o resultado foi produzido pela urna eletrônica cadastrada para aquela sessão. Só aí os dados são incorporados à totalização final. O Tribunal Superior Eleitoral divulga o resultado consolidado e os dados de cada sessão eleitoral. Da Rádio Nacional em Brasília, Gabriel Brum.
2: Vamos lá, 7:53, 7 minutos faltando para as 8 horas da manhã. Já tem o Manhã Continental. Um bom dia para você. Seguimos com as informações, eleições. Mais de 158 milhões de eleitores vão às urnas nesse domingo. Priscila Mazenotti com os detalhes.
13: 158.745.463 eleitores vão às urnas neste domingo. Isso contando quem tem de ir mesmo votar e quem tem voto facultativo, que são os maiores de 70 anos, os que têm entre 16 e 18 anos e os analfabetos. E para quem gosta de números, temos mais alguns. São 5.571 municípios e só em 186 deles não tem biometria, que é o cadastro pela impressão digital. A maior parte do nosso eleitorado tem entre 40 e 44 anos e é essencialmente feminina. Somos 53% do total. Ah, e ainda temos mais de 38 mil eleitores que usam nome social. Bem, já falamos basicamente dos eleitores, agora vamos falar dos candidatos. Neste domingo, vamos votar em 6 cargos diferentes e nessa ordem. Primeiro, deputado federal, depois estadual ou distrital, se você estiver em Brasília. Vamos votar também 2 senadores, governador e, por último, para presidente. É muito número para decorar. Nem aposte nisso, viu? Leve logo a colinha. E essa cola tem de ser de papel, porque não pode entrar na cabine de votação com celular. mas você pode mostrar o e-título. Aliás, qualquer documento com foto vale, mesmo os vencidos ou em formato digital. Você vai mostrar o documento ali ao mesário, deixar o celular na mesinha e entrar na cabine de votação sem nada. Ali é o seu momento, você e o seu papelzinho com os números, a não ser que você tenha alguma deficiência ou mobilidade reduzida, aí pode entrar acompanhado na cabine. E quem tem mais de 80 anos tem preferência na fila. Você pode usar broche, adesivo e camiseta no dia da votação, mas não pode bater boca nem gritar o número do seu candidato. A manifestação deve ser individual e silenciosa. Boca de urna é proibido. Lembrando que o horário de votação vai das 8 da manhã às 5 horas da tarde, horário de Brasília. Quem mora em localidades com fuso horário diferente tem de ficar atento. Outra coisa, atualize o seu e-título. Confira o seu local de votação, porque pode ser que ele tenha mudado. E se programe para ter um domingo de voto tranquilo. Da Rádio Nacional em Brasília, Priscila Mazenotti.
2: Eleições, lei seca deve ser aplicada ao menos em 14 estados. Gabriel Brum com os detalhes.
12: A lei seca vai ser realidade em pelo menos 14 estados no primeiro turno das eleições neste domingo. Em alguns, a restrição para a venda de bebidas alcoólicas vai valer em todo o território e outros apenas em alguns locais específicos. A proibição vai valer em toda a área dos estados do Pará, Amazonas, Amapá, Acre, Roraima, Piauí, Maranhão e Ceará. Bahia, Tocantins, Sergipe, Mato Grosso, Goiás e Rondônia vão ter a lei seca apenas em algumas zonas. O caso do Rio Grande do Sul depende de decisões judiciais e até o momento não havia nenhuma ordem judicial nesse sentido. Os períodos de validade das medidas variam de estado para estado, mas é sempre importante o eleitor conferir os sites dos tribunais regionais eleitorais para saber os horários. Já Alagoas, Distrito Federal, Rio de Janeiro, Minas Gerais, Espírito Santo, Santa Catarina, Paraíba, Pernambuco, Mato Grosso do Sul, São Paulo e Paraná vão ter a venda de bebidas liberada. Rio Grande do Norte ainda não informou se vai ter lei seca. Nós aguardamos um retorno do Tribunal Regional Eleitoral do Estado. Com informações da Agência Brasil, da Rádio Nacional em Brasília, Gabriel Brum.
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2: Rápido intervalo, já já tem indicadores agropecuários.
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1: Indicadores agropecuários com Diego Brião. Soja.
2: Os contratos futuros com vencimento em novembro registraram queda nos Estados Unidos na sexta-feira, na Bolsa de Chicago. A cotação era de US$12,78 por bushel. Valores no mercado físico, no Brasil, por saca de 60 quilos. Estado do Mato Grosso, cidade de Campo Novo do Parecis, R$140. Bahia, Luiz Eduardo Magalhães, R$144. E Santa Catarina, Rio do Sul, R$143.
1: Boi gordo.
2: Em São Paulo, na B3, os contratos com vencimento em outubro eram negociados ao final da sexta a R$387,85 por arroba. Houve elevação de 0,57% no dia. Boi à vista no Mato Grosso, em Cuiabá, R$331,50 por arroba.
1: Café.
2: Os contratos futuros de café arábica, com entrega prevista para dezembro, terminaram a sexta em Nova York, nos Estados Unidos, em queda. A cotação era de R$1.993,82 por saca de 60 quilos. No Brasil, no mercado físico, valores do café arábica, tipo 6, por saca de 60 quilos. Minas Gerais, Varginha, R$1.650 e São Paulo, Franca, R$1.680.
1: Milho.
2: Valores no mercado físico, por saca de 60 quilos. Paraná, Marechal Cândido Rondon, R$54, valor em queda na comparação com a cotação anterior. E Goiás, Rio Verde, R$56, em estabilidade.
1: Trigo.
2: Valores no mercado físico, por saca. Paraná Castro, R$82,20, em estabilidade. E Paraná, Marechal Cândido Rondon, R$79, também em estabilidade.
1: Cana-de-açúcar.
2: Os contratos futuros de açúcar com entrega prevista para março do ano que vem terminaram a sexta em Nova York em elevação. A cotação era de US$19,93 de dólar por libra peso. No Brasil, em São Paulo, a saca de 50 quilos de açúcar cristal fechou o dia cotada a R$123,37 em elevação.
1: Feijão.
2: Preço médio por saca no atacado no Paraná, feijão carioca tipo 1, R$308 em queda e feijão preto tipo 1, R$231,33 em elevação.
1: Arroz.
2: Valores no mercado físico por saca de 50 quilos. Rio Grande do Sul, média estadual, R$82 em estabilidade e Santa Catarina, Rio do Sul, R$72, também em estabilidade.
1: Indicadores agropecuários, um conteúdo do Grupo Rádio Web. Informação que amplifica conexões.
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0: Muito bom dia, 8 horas e 5 minutos. Iniciamos mais uma edição do Manhã Continental. Hoje é dia 3 de outubro de 2026. Hoje também tem seleção brasileira contra a Índia, né? Às 11 horas da manhã. Dia da reunificação da Alemanha, dia das abelhas, muito importante, diga-se de passagem. Dia do latino-americano e dia pan-americano do dentista. Vamos juntos até às 10 horas da manhã fazendo a festa. Depois tem o Balanço Continental com a Silvana. 33470131. Para você interagir, mandar o seu alô, mandar o seu abraço, estar ligado e conectado com a gente. 17 graus é a temperatura máxima de 29 para hoje. Uma leve previsão de chuva, um clima mais nublado, pelo que indica a meteorologia que teremos, né, ao longo de todo o sábado, então. Tá certo? Vamos nós, trazendo a primeira de hoje com Edson Hudson, Melin Casquetou. Tamo junto, bom dia!
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8:23, 8:23. Você curtiu aí Henrique e Juliano, outro personagem. Rolou por aqui também Hugo, Penny e Gabriel, 200 por hora. Bom dia pra você ligado com a gente, você do comércio, você que tá trabalhando, você que tá indo trabalhar, você que tá de folga hoje também, você que tá indo viajar por causa da votação, enfim, sendo-se todos em casa aqui na nossa sintonia. Já já tem mais.

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1: Luan Santana e Léo Foguete. Luan City Festival São Paulo.

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1: 15 faltando para as 9. Lua Santana, Dona, participação de Léo Foguete, fechando todas de mais uma sequência. Bom dia, boa manhã de sabadão pra você, bom início de fim de semana. Seja um fim de semana bem abençoado pra você, a todos nós, né? Que assim seja, amém. Dia das abelhas, a importância das abelhas. Se um dia você tiver uma oportunidade de dar uma estudada sobre a importância das abelhas pro ciclo, né? Pra natureza e assim por diante, é fundamental. Então cuide das abelhas. Eu sou extremamente, por exemplo, extremamente alérgico. Mas eu prezo muito pela, né, pela existência das abelhas aí, porque são extremamente necessárias aí para a biodiversidade e por aí vai então. 15 para as 9, já voltamos.

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0: 93. Tá aí o som legal com a Ana Castela e o Zé Felipe, Sua Boca Mente, e ainda Kaique e Mente Sá com Lua Santana, né, cantando pra gente, então. Rápido intervalo, já já iniciamos às 10 mais.
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2: Skank, cantando pra gente, resposta, música linda.

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1: Estamos de volta trazendo a última sequência com Zezé Di Camargo e Luciano. Eu te amo, música linda demais.

0: Tá certo, Luiz, Gustavo e Rafael, te amo pra sempre. Fechando todas de mais uma edição do Manhã Continental. Gente, um forte abraço, fiquem todos com Deus. Eu volto amanhã na cobertura das eleições, junto com o Rodrigo, onde a gente vai trazer todos os detalhes pra você sobre, né, o resultado das eleições. Então, um forte abraço, fiquem todos com Deus, né, o juízo aí nesse fim de semana, né, tudo de bom pra você. Vem aí a Silvana na sequência com o Balança Continental. Um forte abraço, até mais. Tchau.
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0: Muito bem, 10 horas 3 minutos. Bom dia para vocês na sintonia do Balança Continental, edição de sabadão. Eu, Silvana, estou chegando para te fazer companhia. Hoje é sabadão, 3 de outubro de 2026. Olha como passou rápido, cara. Esses dias era setembro, né? Já estamos em outubro, hoje, 3 de outubro de 2026. Sejam todos bem-vindos, meus amores do rádio. 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Bom dia!
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0: bolsa de farinha de trigo. Então ela saía assim na rua, dava aquele evento, a saia levantava, aparecia bem na bunda assim. Moinhos, Rio Grandense S.A.
1: Eita, 10 e 17, pelo menos não ficava tipo uma bermuda embaixo do vestido, né? Quando o vento levantasse. Ai, meu Deus, eu lembro dessa história, minha avó contava, né? Que não tinha tecido pra comprar às vezes, então lavavam as bolsas mesmo. Essa história é verdadeira, viu, gente? É, os mais antigos passaram por sufoco na vida. E aqui, às vezes, as pessoas acham que não é verdade, né? Hoje em dia, às vezes, a gente reclama, mas... A vida antiga era bem mais difícil. 10 horas 18 minutos. Bom dia para vocês, meus amores do rádio. Que prazer tê-los e tê-las conosco aqui na Continental Rádio de todas as gerações. Até o meio-dia, muita música gostosa, música linda, música para deixar o seu sabadão mais animado. E lembra que você que participa da nossa programação está concorrendo a um vale marmita do restaurante Madame Gourmet aqui de Coronel Freitas. E eu quero mandar um abraço muito carinhoso, sabe pra quem? Pra Jussane de Rússia. Ô, Ju, obrigada pela audiência. A Ju, que é lá de Chapecó, né? Curtindo a Continental, ela fez mestrado comigo na época. A gente se tornou amigas. Sentimos saudades uma das outras, mas a gente naquela correria do dia a dia, trabalho, compromisso, isso que aquilo, a gente acaba, né? Não se visitando, mas o importante é o que fica no coração da gente, no pensamento. A gente sempre lembra uma da outra. E é um prazer sempre ter você aqui comigo, Ju, na Continental, ouvindo a minha programação, ouvindo o programa aqui da Continental, tá bom? Beijos pra você, bom final de semana, uma hora dessa vamos marcar aí pra tomar um café ou sei lá, né, um chopinho, alguma coisa. 10h19, bom dia, meus amores. Vamos lá, tem mais participação aqui. Quero mandar um abraço especial pra Clarice Tucci, do bairro Grambel, aqui de Coronel Freitas. Alô, Clarice, beijos pra você, boa sorte e está no sorteio também.

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0: Muito bem, 10 horas 39 minutos. Bom dia para vocês na sintonia. Nós estamos agora aí com o Gil Divan na sintonia. E também aí, né, o Jair Mora, esteve visitando o Cristo Rei, que é o Cristo Rei, o sabadão do Cristo Rei hoje, né? Especial Sábado do Rei, com muita promoção, muita novidade. Então fica aí, ó. 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Peraí, já vamos entrar em contato aí com o Gil Divan logo, só um pouquinho, enquanto são 10 horas e 40 minutos. Vou contar aqui por quê, né? Me desconcentrei um pouco, porque eu ganhei um chapéu do Sicoob aqui, ó, um chapéu do Sicoob, do pessoal aí do Sicoob, da Rafa do Sicoob, e também o Jair, que é o nosso comercial aqui da Continental, né? Conseguiu um chapéu pra mim, muito bonito, pra mim arrasar por aí, né? E também fazer aquele comercial do Sicoob, aí fiquei muito feliz, que até me desconcentrei. Vai lá, Lili. Vamos lá. Agora sim, hein? Nós temos aí entrevista com o Gil Divan, que é o Sábado do Rei, Sábado Especial do Rei. Bora.
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0: Muito bem, bom dia para vocês na Sintonia do Balança Continental, edição de sabadão. Hoje nós estamos aqui, né? Fazendo a programação do rádio, fazendo a companhia para vocês, nossos ouvintes, sempre com muito amor, com muita alegria. Sol lindo hoje, né? Aquele clima gostoso demais. Ah, eu adoro esse clima de primavera. E você gosta? Conta aí pra gente se você gosta do clima de primavera. Eu amo, eu adoro, né? Coisa boa. Vamos lá, porque tem que mandar abraços especiais para quem está ligadinho na Continental, para quem está curtindo a gente. Bom dia, minha amiga linda.
1: Oi. Bom dia, Silvana.
0: Bom dia.
1: É a Judite Nedezuca, de Três Palmeiras, Coronel Freitas. Eu quero participar do sorteio da marmite do almoço da Madame Gourmet. E obrigada se for atendida. Um abraço apertado para você, Silvana.
0: Para você também, meu anjo. Grande abraço. Obrigado pela companhia gostosa de vocês, né? Eu gosto assim, assim. Eu gosto assim. Eu gosto assim. Gosto de vocês aqui participando com a gente, comentando, mandando um recadinho. É muito bom termos aí nessa interação entre vocês e nós aqui da Continental. É isso que deixa a nossa vida mais alegre, né? Vocês aqui mandando mensagem pra gente, curtindo nossa programação. Assim a gente fica feliz em saber que vocês estão aí do outro lado do rádio, curtindo a Continental. Bom dia, Silvana. Olha só, linda, maravilhosa. Que Deus abençoe. Eu quero participar do sorteio do almoço no restaurante Madame Gourmet. A dona Rosalina Dalpisol do Floresta 2. É aí do bairro da Gruta, né? Beijos, minha linda. Obrigada pelo carinho de sempre, dona Rosalina. É uma alegria também ter a senhora aqui com a gente, viu? Tem mais participação. Oi, a minha amiga Carmen. Tudo bem, Carmen?
2: Bom dia, Silvana. Tudo bem? A Carmen Piovesan. Quero participar do sorteio do Vale Marmita do restaurante Madame Gourmet. Obrigada, um abraço e um bom dia.
0: Um abraço para você também, Carmen. Eu aqui vou contar para vocês, estou toda exibida porque eu ganhei um chapéu do Sicoob, muito lindo. É, o Sicoob é uma cooperativa que dá, né, além de você ter muitas vantagens, né, para você aí que é cooperado, sabe do que eu tô falando? 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E eu ganhei um chapéu lindíssimo para desfilar por aí. Adorei o chapéu. Obrigada, Rafa. Olha que bacana, gente. 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
1: Legal demais, hein? 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Quero mandar um alô especial para a nossa amiguinha Cassi e também para o seu esposo Fred, né? Nós estivemos juntos aí curtindo o show no sábado passado e no Zé, que juntos a gente fez uma festa maravilhosa e eles foram uma ótima companhia para uma solteira. Para uma solteira, né, Lili? Ainda, né? Até quando, não sei. Então, olha só que bacana. Eu quero mandar um abraço especial aí pro Fred, pra Cassi, pela companhia e pela alegria de estarmos juntos fazendo uma festa muito bacana. Valeu, então. 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Um abraço para as meninas da cozinha, pro churrasqueiro e todos vocês que estão aí trabalhando para preparar o almoço.
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Muito bem, olha só, 11 horas 25 minutos, fechamos aí com o grupo Momentos, Almas Gêmeas. Essa música, assim, eu gosto, você gosta dela, Lili? É um ritmo gostoso, muito bom, né, pra dançar e pra curtir aí um bailão, até pra ouvir no trabalho, ela dá uma animação na gente, né, faz a gente ficar animado. Bom dia pra vocês que estão aí, né, com essa animação, com esse grau todo aí, né, sabadão hoje, amanhã temos eleições. Eleições a nível de Brasil, né, estadual, enfim, que vença, né, o melhor, que as pessoas tenham consciência e que seja abençoado esse dia com muita paz e que as coisas fluem da melhor forma possível, né? Coisa boa, então, vamos lá, deixa eu ver quem está curtindo a gente, a Beth. Oi, Beth, feliz final de semana para você também, tá na escuta sempre com a gente, beijos, coraçãozinho para você também, viu? Olha só, tem mais aqui, vamos ver quem está curtindo a gente. Um abraço, Sil, olha legal, Ivone Balbinotti na sintonia, claro que está no sorteio, Ivone. Corações muitos para você também, grande beijo, bom final de semana. Mais participação aqui, a Marli Casagrande participando com a gente. Por aqui, Marli, tudo bem? Ali tomando chimarrão, curtindo as músicas com vocês. E tá certo, você tá aqui no sorteio também, tá? Bom dia pra vocês, um abraço. Bora lá que tem mais gente participando conosco. A Edilce Sajorato também participando. Bom final de semana, Edilce. Um abraço, grata pela audiência, por estar conosco aqui na Continental sempre, viu? Bora, vamos lá. Quem está? Isadora Panição. Oi, Isa, tudo bem com você? Ela quer participar do sorteio, com certeza, já está no sorteio. Bom dia para a galerinha do Passo da Areia aqui de Coronel Freitas, que estão curtindo a Continental. Já está no sorteio, viu, Isa? Aqui do Vale Almoço da Continental.

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0: Muito bem, 11 horas 47 minutos. Um abraço aí a todos os agricultores, com toda certeza, né? A gente tem todo o maior respeito por eles, né? Na lida diária deles, né? Sempre preparando com muito amor, com muito carinho, tudo que eles fazem lá, né? Pra realmente trazer o alimento para quem trabalha na cidade, enfim, né? Abraço a todos os agricultores. 11 horas e 48 minutos, lembrando que olha que bacana, hein? 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Então, participe aí da feira noturna no Salão Paroquial de Coronel Freitas e visite aí a estande do Sicoob. Valeu, gente! Um abraço especial, deixa eu ver para quem está participando aqui, a Salete Zucco de Coronel Freitas. Oi, Sali, beijos para você, bom final de semana, boa sorte. A Liliana já está organizando aí o sorteio, daqui a pouquinho já sai o nome de quem foi o vencedor ou a vencedora de hoje. A Vilma Alberti também, de Coronel Freitas, do bairro Ouro Verde. Oi, Vilma, tudo bem com você? Está participando com a gente aqui da Continental e também está no sorteio do Vale Almoço. Temos aí o Deolir de Bortoli também. Abraço a toda a família de Bortoli, que estão sempre na sintonia da Continental. Boa sorte para vocês também. Bora lá, vamos atender mais participação. Oi, bom dia.
1: Bom dia, Silvana. Aqui é Gilberto Guarani, do bairro Neurano. Quero participar do sorteio. Quero participar do almoço da Madame Gourmet.
0: Com
1: um abraço,
0: certeza.
1: Tudo bom, que Deus te abençoe.
0: Amém, receba essa bênção. Para vocês também, Gilberto, você e sua família, bom final de semana e fiquem aí na torcida, que a Lili já vai organizar o sorteio daqui a pouquinho mais, eu já anuncio para vocês. Vamos aos nossos comerciais agora. Música.

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1: 11:56. Bora anunciar aí o ganhador ou a ganhadora de hoje do Vale Marmita do restaurante Madame Gourmet. Olha só, final de telefone 8062. É Judite Nidizuka. Então foi a ganhadora de hoje do Vale Marmita do restaurante Madame Gourmet. 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Um abraço a todos, bom final de semana. Amanhã teremos aí as eleições, né? Eleições a nível de estado e a nível de Brasil. E que tudo transcorra aí, são nossos desejos da melhor forma possível, né? Beijos, meus amores do rádio. Tudo de bom pra vocês, bom final de semana.

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Fala, turma, ótima tarde pra todo mundo. De Cavignoli por aqui na programação da Continental FM, nessa rádio que faz eco na cidade. Tudo bem por aí? Tudo certo com você? Simbora para o nosso encontro de hoje. Tava olhando aqui, a programação hoje tá boa demais, só tem musicão por aqui. Então aumenta o volume do seu rádio, que pra começar muito bem o nosso encontro de hoje tem uma hora diretaço só de músicas, sem intervalos comerciais.

Nossa, que sonzeira pra você na programação da Continental FM, fechando uma hora diretaço só de músicas, sem intervalos comerciais. Ah, como é bom, né? Ouvir música boa o tempo inteiro. Essa é a missão aqui da Continental FM, trazer de volta clássicos do passado pra você e misturar com essas músicas novas que fazem sucesso na programação nos dias atuais. Aí a gente tem essa combinação perfeita e é por isso que a nossa programação faz eco na cidade. Muito obrigado pela sua audiência.

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0: turma, ótima tarde para todo mundo de Cavioli por aqui na programação da Continental FM nessa tarde maravilhosa, onde você estiver, muito obrigado pela sua sintonia, simbora. As melhores músicas no seu rádio, eu tenho certeza que você vai amar a programação de hoje, tá bom? Caprichada do jeito que você gosta, então aumenta o volume, tá começando a tarde da Continental.
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0: Pelos demais aí de gato.
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0: Essa música é bacana, né? Que clima pra sua tarde na programação da Continental FM. Tô falando pra você. As melhores músicas do rádio catarinense na programação da Continental. Pra deixar a sua tarde aí muito mais especial. Onde você estiver, muito obrigado pelo seu carinho aí. Você tá no comércio local, tá ouvindo a programação. Muito obrigado pela sintonia em casa, descansando e trabalhando aí a turma boa no batente. Você tá aqui na Continental FM, intervalo bem rapidinho, eu volto já, fica aí.
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0: Tá todo mundo ligado aqui na programação da Continental FM, nessa rádio maravilhosa que leva até você as melhores músicas do Brasil e do mundo. Se fez sucesso no passado, se faz sucesso hoje, a gente toca pra você aqui na programação. Tá tudo bem por aí? Aproveita que você tá de bobeira agora na rede social e acessa o nosso Instagram aí, Continental FM 96.1. Isso! Vá lá, acessa lá, segue a gente. Produção, já colocaram a foto do Di Cavignoli no Instagram da rádio? Ainda não? Então coloca lá o lindão do Di Cavignoli, exatamente, pro pessoal de casa conhecer.
2: Tá bom, essa piada eu gostei.
0: Acessa lá as nossas redes sociais, tem os bastidores aqui da Continental FM, tudo que rola por trás do microfone. Exatamente, dá essa moral aí pra Continental FM.

0: Mas essa música é bacana demais pra você na programação da Continental FM. Nessa tarde maravilhosa, com essas músicas enfeitando a nossa vida, né? Essas músicas dão um brilho, um colorido especial, fala a verdade. Eu amo essas músicas aí. Eu gosto do clássico do passado, dos anos 90, gosto do flashback lá dos anos 80, que marcaram muitas vidas, muitas pessoas. E claro que adoro também as músicas novas que estão fazendo sucesso no Brasil no dia de hoje. Intervalo bem rapidinho, eu volto já, fica aí.
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2: Senhoras e senhores, meninos e meninas, rapazes e garotas, uma ótima tarde para todo mundo por aqui de Cavignoli na Continental FM com muito prazer. Um dos locutores mais lindos do Brasil.
3: Madete, quer matar papai?
2: A gente tem que se amar, gente. A gente tem que se valorizar. Começa por você. Você tem que se olhar no espelho e falar assim: olha, nossa, que homem, nossa, que mulher. Você é bonito demais, você é bela demais. Comece se valorizando, né? Começamos por nós, depois vem as outras pessoas para nos valorizar. Tudo tá aí ao seu alcance, né? Ao alcance da sua mão. As conquistas que você tanto almeja, né? Esse bem que você tanto procura, que deseja conquistar. É uma TV nova, é um sofá novo, é um carro novo, é uma casa própria. Com muita luta, com muito sacrifício, eu tenho certeza que as coisas vão acontecer para você, tá bom? Comece por você, acreditando em você mesmo, exatamente. Bora que a música não para aqui na Continental FM.

0: Valeu, parabéns.
1: Obrigado, Zeca. Prazer é nosso. Amando você. Muito obrigado por tudo, meu amigo.
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0: falando pra você que só tem musicão aqui na programação da Continental FM. Nossa, essa música é demais. Que musicão, né? Faz um clima muito legal na sua tarde aí. Aumentei o volume aqui no estúdio pra curtir essa sonzeira aí. Tá tudo bem com você? Tudo certo? Conta-me tudo, não me esconda nada. Como é que tá a vida por aí? O que que você tá fazendo? Tá em casa descansando? Tá trabalhando? Onde você tá trabalhando? Manda um WhatsApp pra gente aí no 33470131. Conta pra gente. Onde você está ouvindo a programação da Continental FM?
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0: bem por aí, tudo certo? De Cavinholi, por aqui o mestre da comunicação no seu rádio. Levando pra você essas músicas maravilhosas na programação da Continental. Ah, eu fico feliz em saber que você tá aí ouvindo a programação. Tá chegando pra você às 10 mais, são 10 músicas na sequência, sem intervalinhos comerciais.
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0: fechar 10 músicas sem intervalos comerciais na programação da Continental FM. Tô falando pra você que a nossa programação hoje tá demais, é uma música boa melhor do que a outra. E você ouviu 10 músicas na sequência sem intervalos aqui na programação da Continental FM. Tá trabalhando aí, muito obrigado pela sua sintonia, você amigo lojista nas lojas, pessoal aí do mercado, né? Também curtindo a programação Posto de Combustíveis, alô você amigo taxista, você amigo do aplicativo, tá curtindo a Continental FM aí, muito obrigado pela sua sintonia.
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1: Obrigado pela sua sintonia aqui na Continental FM. A gente fica feliz pra caramba quando sabe que você tá aí dedicando um tempo pra gente, né? Ouvindo a rádio em casa, às vezes no trabalho, né? Servindo aí como fonte de inspiração, circulando pelas ruas, pelas avenidas, no seu carro. Muito

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0: Continental FM, a rádio que encanta. São 45 anos. Levando muita música boa pra você na programação, ditando moda, fazendo ritmo em Santa Catarina. E essa música é maravilhosa, essa música é demais. E eu espero que você esteja aí curtindo a nossa programação onde você estiver, tá bom? As melhores músicas desfilam por aqui na programação da Continental FM. Intervalo bem rapidinho, eu volto já, fica aí.
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2: Uma ótima tarde para você que tá no trabalho aí, muito obrigado pela sua sintonia. Você é amigo das padarias, né? Daqui a pouquinho tá rolando aquele cafezinho da tarde gostoso, cafezinho com leite. O que é que temos de bom hoje aí para comer? Coxinha, que delícia. Ah, tem bananinha também, uma bananinha boa, né? Bananinha com açúcar ou sem açúcar, que você prefere? Muito obrigado pela sua audiência. Eu tô aqui no estúdio com meu cafezinho já. Não tem nada para comer, porque a gente não pode comer aqui no estúdio, né? Toda vez que a gente quer beliscar uma bolachinha, nós saímos aqui do estúdio e vamos até a nossa cozinha. Lá tem cafezinho, tem uma bolachinha e às vezes tem até uma broazinha que o ouvinte acaba trazendo pra gente aqui. Muito obrigado pela sua audiência. Aumenta o volume, continua pra você a melhor programação na Continental FM.

0: Essa música é linda, né, gente? Que saudade desse clássico aí. Ai, marcou muitos corações, deixou muita gente apaixonada essa música aí. Ai, no passado parece que a gente sofria mais, né? É, a dor parece que ela era mais intensa. Não sei se por conta que a gente era mais jovem, sonhava mais com o amor perfeito, não é verdade? Hoje nós estamos um pouco mais calejados de tanto apanhar da vida, né? Ai, que coisa linda essa música, e você mata saudades na programação da Continental FM.
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1: Uma excelente tarde para você. Muito obrigado pela sua sintonia de Cavinoli por aqui na Continental FM. Fazendo o clima aí da sua tarde, levando para você a melhor seleção de músicas do Brasil. Você sabe que a nossa programação toca tudo que você gosta. Toca aquele clássico sertanejo dos anos 80, 90, 2000. Toca para você aquele internacional de novela, aquela música que fazia tempo que você não ouvia, não é verdade? Quando você tá aí ligado na rádio, ouvindo a programação, de repente toca aquele clássico, você suspira forte, não é verdade? Traz boas lembranças para você. E é por isso que a Continental FM está com essa audiência fantástica. E a gente deve tudo isso a você, tá bom? Muito obrigado pela sua audiência aí. Aumenta o volume que tem mais músicas.
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0: Essa música é bacana demais pra você na programação Continental FM, tocando pra você onde você estiver, a melhor programação do Brasil. Eita, programação boa. Tem sucesso na programação, claro que tem. Tem flashback, tem também, né? Nesse misto de coisas boas, não podemos deixar para trás as músicas que marcaram as nossas vidas. Grandes duplas do passado, né? Grandes músicas, canções que foram eternizadas lá atrás. A gente vai deixar de fora? Claro que não, a gente traz pra você aqui na programação da Continental FM. É por isso, não espalha pra ninguém, mas é por isso que a nossa audiência vem crescendo cada dia mais. E a gente deve tudo isso a você, ouvinte Continental FM. Obrigado pela sintonia.
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5: Uma ótima tarde pra você de Cavinhole, por aqui na Continental FM com muito prazer. Conta-me tudo, não me esconda nada, abra seu coraçãozinho para mim. Você tá tristinho, tá tristinha? Não fica não, tudo na vida passa, você vai ver. Esse momento que você tá passando agora, esse momento atribulado aí, esse momento confuso na sua vida, daqui a pouco vai sumir, pode ter certeza. Dê tempo ao tempo, sabia que o tempo ajeita as coisas, né? O tempo não apaga de vez, isso é verdade, mas ele ajeita, ele ameniza o sofrimento, a dor. Então calma, fica tranquilo, fica tranquila, que daqui a pouquinho tudo se ajeita no seu tempo certo. Nós aqui na Continental FM estamos por aqui torcendo por você, tá bom? Aumenta o volume que continua pra você a melhor programação do Brasil.

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0: Nossa, essa música é demais! Continental FM, tocando pra você só o que você gosta de ouvir, né? As melhores músicas desfilam por aqui no seu rádio, pra dar clima, onde você estiver. Você que tá em casa agora, tá descansando, muito obrigado pela sua sintonia. Você que tá aí no trabalho, né? Todos os amigos, pessoal aí do trabalho, os lojistas, né? A turma boa aí das lojas que vendem sempre com aquele sorrisão no rosto. Pessoal dos postos de combustíveis, nossos amigos da obra, os motoristas também, pessoal do caminhão, pessoal dos carros, né? Amigo do aplicativo. Alô, você taxista, muito obrigado pela sintonia aí e por levar a Continental FM de carona todo dia aí no seu carro. Intervalo bem rapidinho, a gente volta já.
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0: Muito obrigado pela sua sintonia aqui na programação Continental FM, seu amigo de Cavinholi por aqui com muito prazer, levando pra você onde você estiver as melhores músicas do rádio brasileiro. Só tem clássico na programação, só tem música boa, as músicas que dão um clima especial pra você, deixando você muito mais feliz aonde você estiver. Bora, aumenta o volume, tá começando, só toca as top pra você.
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0: música é bacana demais pra você na programação do Sotocas Top da Continental FM. As melhores músicas do Brasil na sequência pra você aqui na programação da rádio número 1 de Santa Catarina. Muito obrigado pela sua sintonia onde você estiver. Obrigado por essa audiência qualificada maravilhosa. Você sabe que você é o carro-chefe aqui, né? O combustível da programação Continental FM. O intervalo é rapidinho, eu volto já. Não sai daí.
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1: Tá todo mundo ligado aqui na programação da Continental FM, na sua tarde, levando muita música bacana pra você. Onde você estiver, em casa, descansando, curtindo a rádio, trabalhando aí, fazendo os afazeres de casa, né? Você, amiga dona de casa, você que trabalhou na parte da manhã, chegou agora, muito obrigado, bom descanso. De Cavinholi, tô aqui na obra, tô trabalhando ainda, bom trabalho pra você aí. Lojas, bares, restaurantes, turma aí da panificadora, padaria. Pessoal aí também da conveniência, né? Estão curtindo a programação. Você é amigo motorista do táxi, você é amigo do aplicativo. Todo mundo em sintonia aqui na melhor programação. Essa é a Continental FM. E eu sou o de Cavinholi. Vou com você com muito prazer aqui nessa tarde, tá bom? Aumenta o volume que continua. Só as melhores músicas pra você nessa tarde.

0: Essa música é bacana pra você na programação do Sotocas Top da Continental FM. É uma fileira de música, uma atrás da outra, só as melhores pra você aqui na programação. Tudo bem aí, tudo certo, onde você estiver? Muito obrigado pela sua sintonia, simbora por aqui, né? Aquele abração pra você que tá trabalhando agora, descansando, você que tá no carro circulando e curtindo a programação Continental. Intervalo rapidinho, eu volto já.
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2: Onde você estiver, no carro, em casa, curtindo a programação, no trabalho, muito obrigado pela sua sintonia aqui na Continental FM, essa rádio que é maravilhosa, fantástica, que toca música boa o dia inteiro, né? Todos os dias nós temos esse compromisso de levar até você, onde você estiver, as melhores canções do Brasil.

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1: Pedro e Benício. Todo mundo tem uma lembrança boa, né?

fechar muito bem a edição de hoje do Sotoca Stop da Continental FM. Gente, o de Cavignoli fica por aqui. Beijo no seu coração. Muito obrigado pela sua audiência. Tchau, turma.

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0: 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Boa tarde, queridos filhos e filhas. Hoje é sábado. Você está cansado de tudo? Está sem vontade de acreditar? Pode acreditar em Jesus e se confiar a Nossa Senhora das Dores. É o que temos feito a semana inteira. E vamos fazê-lo agora, terminando essa semana de invocação a Nossa Senhora das Dores. Em nome do Pai, do Filho e do Espírito Santo. Amém. Nossa Senhora das Dores, nas suas sete espadas transpassada no coração, inquietações, provações, dificuldades, mãe, também hoje há tantas tribulações que transpassam nossa alma e nosso coração. Pedimos, Nossa Senhora das Dores, a graça da perseverança. Assim, ó mãe, Nossa Senhora das Dores, como não recuaste diante das provações, enfrentaste as dificuldades e em tudo foste obediente até o fim ao Pai, na missão de servir a Jesus nosso Senhor, pedimos a mesma graça, Nossa Senhora das Dores, que sejamos fiéis, que sejamos perseverantes, que sejamos atuantes. Mãe dolorosa, acompanhai-nos em nossas dificuldades e atendei-nos nesta graça que para nós é como uma espada transpassada em nossa alma, que inquieta nosso viver e desassossega nossa família. Nossa Senhora das Dores, ajudai-nos a perseverar, a ter serenidade na provação, paciência em Deus, compreensão dos defeitos alheios, mas acima de tudo, Nossa Senhora das Dores, que saibamos viver cada momento com um olhar fixo na madrugada da ressurreição que nos espera. Nossa Senhora das Dores, acolha a prece de meus familiares que agora apresento como fruto desta Ave Maria. Ave Maria, cheia de graça, o Senhor é convosco. Bendita sois vós entre as mulheres, e bendito é o fruto do vosso ventre, Jesus. Santa Maria, Mãe de Deus, rogai por nós, pecadores, agora e na hora de nossa morte. Amém. Nossa Senhora das Dores, dai-nos a graça de um final de dia abençoado. E se a cruz pesar, nos ajude a carregar.
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2: Boa noite, cidadãs e cidadãos brasileiros. Amanhã, todos nós temos o mesmo compromisso.
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2: Finalmente, com dois números, escolheremos quem ocupará os cargos de governador, presidente da República e seus vices, nessa ordem. Já deu para perceber que memorizar tanta informação não é uma tarefa fácil. A Justiça Eleitoral recomenda que você, antes de ir à sessão de votação, anote em um papel os nomes e os números das suas candidaturas escolhidas. No site do TSE e de cada TRE, existe um modelo de cola eleitoral. Basta imprimir. Para facilitar, acesse o QR Code na tela. Você também pode fazer a sua como achar melhor. O importante é lembrar de levar. Essa atitude simples garante a certeza do voto e ajuda a diminuir o tempo de votação. É importante lembrar que nenhum tipo de aparelho eletrônico pode ser levado para a cabine, inclusive o celular. Isso porque nossa Constituição estabelece que o voto é direto, secreto e tem valor igual para todos. Da mesma forma, é mandamento constitucional levar cada brasileira e cada brasileiro até a urna. Nesse sentido, instituímos de maneira inédita o programa Seu Voto Importa, que buscará em casa pessoas com deficiência ou mobilidade reduzida e as que vivem em comunidades remotas, incluídos os povos indígenas, os quilombolas e as comunidades tradicionais que já se cadastraram. Também investimos na qualidade das informações dirigidas à cidadã e ao cidadão. Formulamos um manual para o eleitor e o traduzimos para várias línguas indígenas. Isso porque tenho a convicção de que você, eleitora ou eleitor, deve estar no centro da atenção da Justiça Eleitoral. Trabalhamos todos os dias para cumprir essa missão. O voto é direito fundamental e o principal instrumento de participação na vida pública. Por meio dele, cada cidadã e cada cidadão dá a sua contribuição para definir os rumos do país. Lembre-se, a decisão pertence exclusivamente a quem vota. A urna eletrônica, que há 30 anos integra a experiência democrática brasileira, garantirá mais uma vez esse direito. Nosso sistema de votação, que se atualiza a cada pleito, reúne mecanismos de segurança, transparência e auditabilidade únicos no mundo. Nestas eleições, convidaríamos os últimos dois eleitores aptos a votar em cada sessão eleitoral do país para acompanhar o encerramento do processo de votação. A ele será entregue um boletim de urna com todos os votos registrados na sessão. O documento traz um QR Code que permite a comprovação do resultado por meio do aplicativo BU na mão. Faço agora um chamamento às candidatas, aos candidatos e seus apoiadores. Amanhã é o dia da liberdade do voto. Ameaças, assédio ou tentativa de interferência na vontade do eleitor, em qualquer de suas formas, serão prontamente reprimidas. Peço ainda o compromisso de todas as brasileiras e de todos os brasileiros com a qualidade das informações que circulam neste momento. Em caso de dúvida, recorram aos canais oficiais da Justiça Eleitoral. Checar antes de compartilhar é uma atitude simples e eficaz e que está ao alcance de todos. Registro agora meu agradecimento ao empenho das magistradas e dos magistrados, das promotoras e dos promotores, das servidoras e dos servidores da Justiça Eleitoral durante todo esse período, e especialmente das mesárias e dos mesários que voluntariamente dedicarão o seu domingo à democracia. A você, eleitora e eleitor, reitero o convite para comparecer amanhã à sua sessão de votação com o seu documento de identificação com foto e a cola eleitoral de papel preenchida. A Justiça Eleitoral estará pronta para receber você. Vote, exerça seu direito. Muito obrigado e excelentes eleições a todos.
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